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6: 9:10.

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9: 10 e 9.

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3: 10h55.
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1: Meia-noite e 47.
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1: 1:08.

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2: 1:28.

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2: 1:36.

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1: 1h47.
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1: 12:39.

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2: 12:53
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1: 3 e 12.

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1: 3:47.

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1: 4:17.
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1: 4h24.

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1: 432.

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3: 4:48.

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1: Velho, velho.
2: O que é, Caco?
1: Repara lá o fio, velho.
2: Senhor.

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1: 5:19.

0: 5h32.
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1: 5:52.

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1: 6 e 1.
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0: Obrigado, gente. Valeu, Zezé. Valeu, Luciano.
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2: 6:16.
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2: 6:31.
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0: Meritíssimo senhor juiz, digníssimo doutor promotor, senhores jurados. Meritíssimo senhor juiz, digníssimo doutor promotor, senhores jurados. Meritíssimo senhor juiz, digníssimo doutor promotor, senhores jurados.
1: Silêncio! O senhor não é advogado. O senhor não tem argumento para a defesa do acusado.
0: É neste ponto, meritíssimo juiz, que eu queria ter chegado. O senhor não tolerou 3 vezes ser pronunciado, chamando a sua atenção e dos senhores jurados. Como querem que um pobre demente, que há 20 anos vem suportando insultos de toda espécie aqui no povoado e nunca ficou zangado, ouçam a voz da consciência e julguem, senhores jurados.

0: 7 horas.
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6: Muito bom dia, 7 horas 2 minutos em Palmeira. Você que está sintonizado no Ipiranga, excelente manhã, ótima sexta-feira. É carinha de segunda, mas é sexta-feira. Sexta-feira, pós-feriado, Corpus Christi, ontem. E aí, como é que foi seu feriado aí? Tranquilo, de boa? Em casa, tranquilão, não é? Ou saiu passear, seu viajar, hein? O que você aprontou ontem, hein? Bom dia, 7:03 da manhã. Uma alegria muito grande estar com vocês novamente por aqui na melhor sintonia, 91.7. Hora da gente prestar aquela homenagem aos aniversariantes do dia. Então, um grande abraço quem está de aniversário hoje, dia 5 de junho, essa sexta-feirona, que é o dia... Mundial do Meio Ambiente. Data foi estabelecida pela Organização das Nações Unidas durante a Conferência de Estocolmo em 1972, com o objetivo de promover a conscientização e a ação global para a preservação dos recursos naturais. É também celebrado nesta mesma data o Dia da Ecologia. Hoje é sexta-feira, 5 de junho de 2026, bom dia! Quem está celebrando hoje o Dom da Vida já recebe o nosso carinho de maneira muito especial aqui. Sr. Valdemar de Araújo, alô, Sr. Valdemar de Araújo, grande abraço, felicidade para o senhor e tudo de bom, hein? Também quem está hoje celebrando o Dom da Vida, a senhora Mafalda Mesadre, nos Três Morros, recebendo carinho especial hoje da filhota, né, a Viviane, do Paulão e o Genro e toda a família aí, né? Parabenizando hoje a dona Mafalda, que celebra o Dom da Vida. Então, parabéns, felicidades e tudo de bom. A Maria Tereza de Araújo Novak também celebra hoje o Dom da Vida. Então, recebe também o nosso carinho e de todos os familiares. Alô, Maria, Maria Tereza de Araújo Novak. A Tereliz Alves Pereira também celebra o Dom da Vida, está de aniversário hoje. Parabéns, Tereliz Alves Pereira. E a Rosana Agotani também está de aniversário. São os aniversariantes, aqueles que tiveram uma graça de vir a esse mundão no dia de hoje. Né? Então que Deus realmente seja bondoso e maravilhoso, abençoando cada vez mais com mais saúde, paz, alegria, sucesso, saúde e sorte na vida. Enfim, tudo de bom, né? Tudo de melhor para a vida de vocês que aniversariam hoje, 5 de junho. E amanhã, dia 6, sabadão, quem celebra o dom da vida já recebe o nosso carinho especial aqui, ó. A Moira Cap. Alô, Moira, bom dia. Felicidades pra você e tudo de bom, hein? Também a Maria do Vale de Freitas de Palmeira estará aniversariando amanhã, já recebe o nosso abraço. Feliz aniversário. No domingo, dia 7 de junho, quem vai estar celebrando o dom da vida? Geraldo Antônio Kcheve. É. Geraldo Antônio Kcheve é de Curitiba, estará aniversariando amanhã também. Faz parte aqui da nossa relação de aniversariantes desse finalzão de semana. É aqui do Clube dos Aniversariantes, então recebe o nosso carinho especial. Bom dia!
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6: E a todos os aniversariantes, então, os nossos sinceros parabéns.

É isso aí, a nossa homenagem carinhosa, de maneira especial, a todos os aniversariantes aqui do Clube dos Aniversariantes desta sexta-feirona. 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Uma alegria estar com vocês aqui. Uma musiquinha, já eu volto com o canal aberto desta sexta-feira, bom dia! Música boa, alegria, interatividade e, claro, a sua participação aí sempre muito importante, né? Notícias, informações, convites especiais para os eventos que acontecem no final de semana aqui na nossa Cidade Clima do Brasil. Então a nossa programação volta já aqui com o canal aberto. Bom dia! Segue aí, música boa, hein? Mas trupica. Mas não cai não, viu? Com a graça de Deus, a gente se levanta sempre. Vamos lá.

0: Rick Renner na sua manhã, nós tropica, mas não cai, hein? 7h10, bom dia.
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0: 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Muito bem, são 7h13 da manhã na Cidade Clima do Brasil. A gente dá sequência aqui na programação agora com o canal aberto, com informações, notícias, convite para os eventos e da nossa cidade que acontece no final de semana. E claro, a sua participação também, tá? Tá a fim de curtir uma música boa aí? Manda pra gente a sua mensagem 995336669. Bom dia, 7h14 da manhã, 5 de junho, sexta-feira. E uma mudada no tempo, né? Daí, né? Conforme a gente já bota e meia comenta por aqui sobre as mudanças que às vezes acontecem de maneira rápida, né? Semana passada, bem no início lá, a gente dava uma olhada ali, não tinha previsão de chuva aí para esse período agora, né? Aí já mais pro final ele deu uma mudada ali. E aí tá uma garoazinha agora pela madrugada, né? Uma chuvinha fina. Vamos ver o que vem por aí. Previsão completa você acompanha sempre no Hora do Campo, daqui a pouco, logo mais, e com o Andrei, né? Participando sempre de maneira especial aqui na programação Ipiranga FM. Agora são 7h14, a temperatura de momento 13 graus na Cidade Clima do Brasil. E para hoje, conforme o Clima Tempo está nos dizendo aqui, não há previsão de chuva, né? Segue aí a mesma, mas caiu uma garoazinha pela manhã, então vamos aguardar para ver como que vai estar o dia. Mas a princípio era só isso mesmo, segundo o Clima Tempo. Sol, muitas nuvens durante o dia, períodos de céu nublado e noite com muitas nuvens. É o que diz aqui a página do Clima Tempo. Temperatura hoje mínima de 12 pela madrugada e máxima chega a 19 graus. Portanto, vamos assim acompanhando como que vai se manter o tempo para os próximos dias aí, né? Para amanhã tem mínima de 8 e máxima de 18 graus. Sabadão com sol o dia todo, muitas nuvens de manhã. A noite forma-se um nevoeiro, segundo o Climatempo. 7h15, vamos que vamos? Hoje, 5 de junho de 2026. Portanto, celebrado o Dia Mundial do Meio Ambiente, também Dia da Ecologia. Data em que celebramos essas duas datas, reforçando a necessidade de debates sobre, sobre a sustentabilidade e a conservação da biodiversidade. São duas datas importantes celebradas hoje, 5 de junho. Há pouco, o Clube dos Aniversariantes homenageando os aniversariantes do dia. E ó, seguimos aqui com canal aberto na programação para sua participação, tá bom? Tem alguém de aniversário na família? Manda para nós, 99-533-669. Você está de aniversário? Já receba o nosso carinho, nosso abraço. Aliás, sinta-se abraçado e querido também por todos à sua volta. Está celebrando o aniversário de casamento? É, manda para nós também. Vale, vale sim. Tem mensagem, tem homenagem, tem abraço carinhoso e tem desejo de felicidade sempre para você. Então aqui, através das ondas da Ipiranga FM. Não esquece e mande a sua mensagem. Faz que nem o Rodrigão em Curitiba já está por aqui, ó. Buenas, irmão, bora trabalhar, hein? Bora trabalhar. É, garoa fria por aqui em Curitiba, rapaz. Bom dia. Ô, louco, miel. Curitiba normalmente ele é um pouquinho mais frio que aqui, né? Curitiba tem essa questão aqui, é um pouquinho mais fria que aqui em Palmeira, mas segundo ele tá garoando lá também. Bom dia. Pedro Cesanoski tá com a gente. Bom dia, Pedrão. Cadê o chimarrão, Pedro? Tá na hora, Pedrão. Bom dia. O Delmiro Vendeler Costa no Pinheiral. Ô, Dinho, o que que aconteceu que o senhor não tava ontem no bingo lá no Pinheiral? O senhor não tava no bingo ontem lá, hein? Não tava no bingo, não vi o senhor por lá. Bom dia. Sr. Edivaldo da Silva. Bom dia, tô na escuta aqui no caminhão. Abraço e que Deus abençoe todos. Amém. Muito obrigado. Alô, Vani Costa, bom dia. Olha, nunca diga eu não consigo. Diga sempre tudo posso naquele que me fortalece. Ou frase, frase poderosa essa aí, né? Frase poderosa. A fé move montanhas. Lembra-se dessa passagem bíblica lá que diz, né? Se a tua fé for do tamanho de um grãozinho de mostarda, você pode dizer a esse monte, saia daqui e vá para lá. Isso vai acontecer. Então a fé é algo que não deveríamos jamais permitir que fosse abalada. A fé, a esperança, né? O acreditar que tudo é possível com a graça de Deus. Então isso é algo que precisamos sempre reforçar em nossa mente, em nosso coração, a possibilidade de coisas boas acontecerem quando há a ação bondosa de Deus na nossa vida. Bom dia! 7h18. Padre Osni tinha uma frase que ele dizia assim, né? Que ele transmitia sempre nas celebrações, né? Eu creio, mas aumentai a minha fé. Porque é fácil você, às vezes, esquecer, né? De agradecer, esquecer também de pedir. Nunca é demais pedir ao Papai do Céu. Porque mostra a nossa pequenez, a nossa dependência filial de Deus, não é? Então agradecer pelo que já conseguimos, pelo que já conquistamos e sempre ter em mente que é possível ir além. Com a graça de Deus, sempre pensamento positivo, acreditando que coisas melhores vêm, dias melhores sempre, né? E que seja sempre com a graça de Deus. Bom dia! Quem está com a gente aqui na sintonia, a gente agradece o carinho da audiência. Vamos que vamos, trazendo informações aqui para a galera que está com a gente aí, agora 7h19, muito bom dia para você ligado aqui com a gente na programação, hein? Vamos que vamos. Olha só, o 5º Batalhão de Suprimentos está com o telefone principal apresentando instabilidade. Na semana passada foram divulgadas as oportunidades de arrendamento aí, né, da Fazenda Baronesa, que a fazenda pertence ali ao quartel, e também a oportunidade com relação a uma aquisição de verduras, enfim, produtos aqui da região, né? O arrendamento da Fazenda Baronesa e também iniciativas que fortalecem a economia local com relação à agricultura familiar, né? Segundo o anúncio, trata-se da aquisição de hortifrutigranjeiros aí, utilizados na alimentação dos militares atualmente. Então são duas oportunidades. E aí o pessoal tem tentado entrar em contato com o quartel aí via o telefone fixo de lá, mas não tem conseguido. Então a informação que temos é que está com instabilidade aí a linha deles lá. Por isso, os produtores interessados em obter informações sobre tanto do arrendamento da Fazenda Baronesa e também a compra de alimentos aí da agricultura aqui local, né? Então tem um número de WhatsApp disponibilizado onde a gente vai estar informando você agora, tá bom? É o 98662371. 98662371. Repetindo então, para obter mais informações sobre o arrendamento da Fazenda Baronesa e também a compra de alimentos da agricultura familiar aqui da nossa região, devem entrar em contato pelo número 42998662371. O contato é direto lá com o Sargento Kakuri. Beleza, 7h21, bom dia. Mais uma informação com relação às iniciativas apresentadas nesta semana no Noticiário P7, tem como objetivo fortalecer a produção rural e movimentar a economia de Palmeira. A entrevista sobre esse assunto está lá no Noticiário P7, na edição da semana passada, no site da nossa rádio também tem uma matéria completa e a fala com relação a estas duas oportunidades aí, né? Beleza, vamos lá. Paranaenses podem realizar gratuitamente exames de DNA para reconhecimento de paternidade por meio do Ministério Público do Paraná. O serviço é solicitado na Promotoria de Justiça da Comarca de Residência e exige a presença da mãe, né? Do suposto pai e da criança do adolescente, né? Criança ou do adolescente no chamado trio vivo. Tá aí, então, para obter esse serviço de maneira gratuita, portanto, deve comparecer à Promotoria de Justiça da comarca onde reside. Portanto, necessária a presença da mãe, do suposto pai da criança ou do adolescente também presente para poder participar desse trabalho aí de maneira gratuita. 7h23, nós vamos trazendo uma musiquinha aqui na programação. Eu volto na sequência com mais abraço pra galera que tá com a gente. Abraçando carinhosamente a galera de Pinheiral de Baixo, né? Ontem promoveu lá a pessoa da Kátia, a dona Noeli, também todo o pessoal organizado no evento, que organizaram o evento, né? Envolvidos na realização desse evento. Bacana, onde o pessoal teve a oportunidade de passar uma tarde agradável, né? Quem tava pensando o que eu vou fazer no final no feriadão, então pôde ontem estar lá no Pinheiral de Baixo. Nós tivemos a graça de poder estar junto com o pessoal. A gente é legal que rever muitos amigos, muitas pessoas que a gente conhece, né? Outros que a gente passa a conhecer na hora, enfim. Bacana esse tipo de iniciativa, né? Tanto as festas do interior, então tendo oportunidade de prestigiar, vai. Que é legal, né? Às vezes você vê pessoas que você há tempo não vê, né? Porque hoje em dia tá difícil você conseguir tempo para visitar amigos, pessoas, porque a correria é muito grande. Então nessas ocasiões, nesses eventos, você tem a oportunidade de encontrar amigos, familiares, que muitas vezes tá meio distante, né? E é muito legal. Boas iniciativas, os eventos que acontecem nas comunidades do interior e também aqui da cidade, em Palmeira, sempre importante. Tendo possibilidade, participem. É sempre legal poder encontrar pessoas boas e amigos, né? 7h24 da manhã, vamos com a música. Daqui a pouquinho a gente volta com mais informações, música boa e também, claro, aquele abraço carinhoso para você, ouvinte querido, aqui da 91.7. 7h24.
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0: Muito bem, são 7h27 da manhã, bom dia. Vamos ao nosso intervalinho comercial. Volto aqui na sequência com mais músicas no Canal Aberto. Manhã gostosa de sexta-feira, com aquela carinha gostosa de segunda, né? Mas tá bom, tá bom, tá bom. Graças a Deus, estamos aqui juntinhos na melhor sintonia. Quem conseguiu emendar o feriadão aí com o finalzão de semana, aí sim, né? Tá morgado, né? Mas a maioria do pessoal aí precisa retomar as atividades hoje, né? Quem sabe amanhã folga, domingão, ou folga só domingo, não sei, né? Qual que é a tua rotina aí, né? Tua atividade, mas a todos um ótimo dia, bom final de semana, com a graça de Deus. Vamos juntos assim, na mesma sintonia agora, 7h28 da manhã. Já, já a gente volta por aqui.
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0: 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Bem, já de volta aqui, 7h31 da manhã. Muito bom dia para você ligado na programação Ipiranga FM. Alô, alô, Regina, seu Nadir. Sempre com a gente, né? Grande abraço. Obrigado pelo carinho, hein? Estamos aqui em Santa Bárbara, tomando aquele chimarrãozinho. Ótimo dia, por aqui tá chovendo dia ainda, sério, hein, Santa Bárbara? Grande abraço, bom dia. Também a Célia Coga no Passo do Tio Paulo, tá aí com a gente na sintonia. Oi Célia, bom dia. Roda a música do Amado Batista, uma música do Amado Batista pra nós aí, tá bom? Bom dia Célia, grande abraço, Bingueira. Tava participando ontem lá do show de prêmios de Pinheiral de Baixo lá, né? Grande abraço. Viviane Agotani, tá aí com a gente, Viviane... lá dos Três Morros, hoje passando para homenagear a minha mãezinha, Dona Mafalda Mesadri, a Viviane, Dona Mafalda, que hoje celebra o Dom da Vida, recebeu agora há pouco carinho, um abraço nosso aqui no Clube dos Aniversariantes e está aí recebendo novamente, mais uma vez, o registro, o carinho especial da Viviane, a filhota, né Vivi? Bom dia! Quem mais está com a gente aí na audiência também? Olha uma mensagem legal que chegou para nós aqui. Um pedido de homenagem, um abraço carinhoso. Ontem, na programação, ontem estávamos com a programação musical, né? Devido ao feriado, então ficou rolando nossa playlist aqui, preparada aí para vocês ouvirem só música. Música e os intervalinhos aqui ontem, portanto, durante todo o dia. Mas ontem chegou pra gente a seguinte mensagem. Eu vou fazer o registro aqui e o nosso carinho de maneira especial hoje à menininha de aniversário. Bom dia! Eu gostaria que vocês fizessem uma homenagem para a Valentina de Ofrate. Deve ser de Ofrate, né? Separou aqui de Ofrate, deve ser de Ofrate. Vamos confirmar aqui. A Valentina de Ofrate de França, que hoje completa 5 aninhos. Com a música perfeitinha, se possível, para ela, tá? Quem tá pedindo é a sua prima Keila e também a vovó Rosilda. Também a madrinha Maria. Todo mundo aqui homenageando a Valentina. 5 aninhos. Imagino que seja a luz na família de vocês, essa menininha, para receber tanto carinho assim, né? Todo mundo querendo homenagear a pequena, grande Valentina, que ontem esteve aniversariando e recebe o carinho bem especial de toda a família, né? Mais um aqui, ó, também de ontem, a Beatriz mandou pra gente. Queria desejar os parabéns pra minha filha Valentina Delfrate. Aqui tá certinho o sobrenome. Valentina Delfrate, que está completando 5 anos hoje com a música uma música da Ana Castela. Então, a Valentina que ontem recebeu e segue recebendo carinho especial de todos os familiares, ontem, hoje e sempre, né, por ser esse doce de menina, ao que dá para perceber aqui, pelo carinho especial que estão manifestando a você, queridona, né, Valentina, se é que não está dormindo ainda, né, duvido. Tanta energia, tanta disposição, certamente já está aí, né? Tá aí, correndo para lá e para cá. Então, abraço para Valentina, que ontem esteve aniversariando e, claro, recebe de maneira muito especial os nossos sinceros parabéns, viu, Valentina?
8: Parabéns pra você.
0: Um só é pouco, então mais um aqui pra você, viu, Valentina? Parabéns.

0: Tá aí, portanto, nosso carinho, nosso abraço à pequena, grande Valentina, que ontem esteve recebendo o carinho especial dos familiares, completando mais um ano de vida, celebrando o dom da vida. 7h35 agora. Olha só que linda ela, mandaram até uma fotinho, que bonitinha. Parabéns, felicidade aí pra Valentina. Que legal. Muito obrigado por compartilhar conosco, tá? Deus abençoe de maneira especial a família toda, em especial essa menininha que eu imagino seja a alegria na família aí, né? Alô, Josélia Ferreira Soares de Queimadas, tá aí ligadinha com a gente? Um grande abraço, bom dia.
1: Bom dia, Cia Josélia Ferreira Soares de Queimadas. Peço uma música, Estrelinha no Céu, Maria Mendonça. Ofereço para o meu amor, Renato Borges de Guaraúna.
0: Olha, que legal.
1: E tudo, amiga das Queimadas que estão escutando. Paulo C. Marques, Lercinda, Olinda e demais amigos que escutam a Rádio Piranga. Um abraço para vocês, um bom trabalho.
0: Valeu, dona Josélia. Muito obrigado. Igualmente, que tenha um ótimo dia aí, viu? Grande abraço. Agora são 7h36. Já já mais mensagens, mais abraço para a galera que está com a gente aí, né? Já me disseram uma vez, a Ipiranga é a rádio dos abraços, e é verdade, é o jeitão que a gente tem de demonstrar o nosso carinho, a nossa gratidão também a você, querido, querido ouvinte, que nos dá sempre a honra da audiência aqui na nossa programação. Agora, às 7h36, paranaenses podem realizar, essa aqui nós já mandamos para o ar essa informação, vamos seguindo para frente aqui. Milhares de fiéis participaram na última quinta-feira, ontem, dia 4, das celebrações de Corpus Christi em todo o Paraná. Em Curitiba, a tradicional procissão reuniu uma multidão e marcou os 100 anos da Arquidiocese da capital. A celebração é considerada a maior do mundo em extensão e integra o calendário oficial de Curitiba e o calendário turístico do Paraná. Também. Em Palmeira, a Santa Missa de Corpus Christi foi celebrada no Colégio Sagrada Família, seguida de procissão até a Igreja Matriz. Neste ano, a programação contou ainda com o Corpus Christi Solidário, ação voltada à arrecadação de donativos para famílias em situação de vulnerabilidade social. Uma celebração bonita, extensa, começou 9 horas da manhã e encerrou ali quase meio-dia, né? Presidida de maneira muito especial e muito bem pelo padre Fernando, nosso atual pároco agora, aí, né, com a saída do nosso querido padre Edilson. Então, padre Fernando conduziu de maneira muito especial a celebração de ontem. E eu tive a graça de poder assistir, né, de poder estar assistindo presencialmente esta celebração belíssima aqui no Sagrada Família. Bonita demais. Olha, um em cada 4 brasileiros reconhece que o câncer pode ser prevenido. O dado faz parte de uma pesquisa divulgada nesta semana que investigou

Muita gente, né? Quanta gente boa vai cedo demais, às vezes, por conta dessa doença, infelizmente. Confira também a programação de celebrações, para este fim de semana aqui na Paróquia Nossa Senhora da Conceição de Palmeira, também na Paróquia Menino Jesus de Porto Amazonas. Hoje, sexta-feira, acontecem celebrações 5h30 da tarde na comunidade Encruzilhada e 19 horas em Queimadas. Então, Encruzilhada, 5h30 da tarde, 7 horas da noite em Queimadas. Amanhã, sábado, 19 horas, Pinheiral de Baixo, como parte da programação do Arraiá do Pinheiral, o 10º Arraiá, que acontece amanhã. E também, às 19 horas, mesmo horário, acontece na comunidade Nossa Senhora Aparecida, na matriz lá em Porto Amazonas, né? No domingo, as celebrações acontecem 8 horas da manhã e também às 19, aqui na Igreja Matriz, ambas com transmissão aqui pela Rádio Ipiranga. E às 10 horas da manhã, no domingo, haverá missa na Matriz Menino Jesus, em Porto Amazonas. Portanto, as celebrações do final de semana que acontecem aqui na paróquia, nas comunidades, enfim, na paróquia Nossa Senhora da Conceição, de Palmeira e também de Porto Amazonas. Agora são 7h40 da manhã. Mais uma informação, vou com música, volto com os ouvintes e já parte final aí da programação, que tempo está passando, hein? Olha, a Universidade Estadual de Ponta Grossa abre no dia 18 de junho as inscrições para transferência externa em cursos de graduação na modalidade de educação à distância. O processo é destinado a estudantes matriculados em outras instituições de ensino superior que desejam continuar os estudos na UEPG. As inscrições seguem, portanto, até o dia 22 de junho, período de 18 a 22, portanto, uma semaninha ali, né? Não dá bem uma semana, somente os dias úteis, então, de 18 a 22, haverá vagas para os cursos de Educação Física, Geografia, Letras, Matemática e Pedagogia. Mais informações estão disponíveis no Manual de Transferência Externa, EAD 2026. Agora são 7h41, bom dia! Uma música para a galera que está com a gente. Mais uma vez lembrando, reforçando o convite para amanhã, o Arraiá do Pinheirá. É a 10ª edição que acontece no Pinheiral de Baixo. Começa às 7 horas da noite com a Santa Missa, conforme já anunciamos aqui o horário. Depois, as sopas, 4 sabores: galinha caipira, vaca atolada, legumes com carne e feijão. E depois, lá pelas 10 da noite, começa o baile com a animação do Trio da Terra. É amanhã, o 10º Arraiá do Pinheirá, hein? Não esquecem. Bora lá. Vamos lá. Quem não adquiriu o ingresso, corre para ver se ainda encontra, né? Mas creio que já está bem em cima do laço. Lembrando que para crianças o ingresso é adulto, é somente antecipado. Para crianças é no local, na hora lá. E o ingresso para o baile também pode ser adquirido na hora. Não precisa adquirir antecipadamente os ingressos para o baile, né? Para os adultos e para as crianças também de 8 a 12 anos que vão estar aí saboreando as deliciosas sopas que serão preparadas amanhã no 10º Arraiá do Pinheirá, que já está programado, tudo sendo preparado com muito carinho e temos certeza que vai ser um sucesso como tem sido em todos os outros anos aí, né? Em todas as outras edições aí. Agora 7h43, bom dia! Quem tá com o radinho ligado aí, hein? Você tá ou não? Manda pra mim. 99-533-6669. João Neto e Frederico.

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5: Muito bem, já são 7h46 da manhã na Cidade Clima do Brasil. Bom dia, senhor Aristeu Araújo, a dona Emília aí no Farajala. Ligados aqui com a gente, um grande abraço. Olá, Ednilson, bom dia. Sextou com chuva e tudo, bora trabalhar, hein? Na escuta da programação que Elza Maria do Jardim Cristine. Bom dia, Elza. Seja bem-vindo e um grande abraço. Participa mais com a gente aí, beleza? Quem mais? A Odete tá por aqui também. Abençoado dia para todos, na escuta, Ednilson, bora trabalhar, hein? Gostaria de saber se o lixo descartável estará passando hoje na Vila Maria, obrigada. Eu acredito que hoje, se tiver dentro do calendário, e creio que sim, Odete, porque hoje é normalmente, ontem não, né? Ontem foi interrompido devido ao feriado. Né? Se está dentro do cronograma aí sim, mas acredito aí que hoje... Se for só do reciclável, é do reciclável. Se for do orgânico, é orgânico. Então, tem que ficar atento a isso. Vai seguir o calendário ontem interrompido por conta do feriado, né? Não creio que vão passar hoje por não ter passado ontem, por exemplo, né? Então, vamos aguardar aí. 7h48, mais informações completas sobre essa questão também. Você acompanha sempre no P7 com a Bruna Camargo e o Helder Escolimossi, trazendo as informações precisa ali também com relação a esse assunto, né? Mas tínhamos ontem, aliás, na quarta-feira, que ontem não teria por conta do feriado, né? Então vamos aguardar aí. Quem mais? A Lindamir Camargo também com a gente no Faxinal, tá aí com a gente. Bom dia. O seu Jair de Paula na Colônia Maciel também com a gente por aqui. Gosto muito da programação. Obrigado, seu Jair. A gente fica feliz com o carinho de sempre da audiência de vocês aí, viu? Obrigadão. Tecla Vos, que está aí conosco também, ligada no canal aberto aqui da Ipiranga FM. Faxinal do Silva, dona Tecla, bom dia. Faceira ontem na confecção dos tapetes, do tapete, né? Corpus Christi ali também participando. Dona Tecla, bom dia. Passei pertinho dela assim, né? Eu empurrando a cadeira que a minha mãe tava sentadinha, né? Falei, vou dar uma teclada aqui para ver se eu consigo espaço para passar. Ela me olhou assim, né? Dona Tecla, bom dia pra senhora. Deus abençoe grandemente. A gente brinca, né? Com as pessoas que a gente conhece, que a gente, né, já tem uma certa afinidade. Já conhecemos 20 anos já, né, Dona Tecla? 20 anos a gente se conhece, mais até 23, pra ser exato. Porque é porque eu trabalhei no posto Gugu do Faxinal ali. A gente já conheceu Dona Tecla, a família, a tua família Volsky ali, né? Alô, seu Carlos, bom dia. Família querida aí, né? Seu Adinaldo Roscoste, bom dia. Estão ligados com a gente também. Grande abraço. Para as últimas informações aqui da programação de hoje, a Prefeitura de Palmeira apresentou nesta semana as melhorias realizadas no sistema de monitoramento por câmeras no município. Segundo a administração, os novos equipamentos e recursos devem ampliar a eficiência da vigilância e auxiliar o trabalho das forças de segurança na prevenção e acompanhamento de ocorrências. Essa questão das câmeras instaladas em nossa cidade realmente aumentou e muito, né? A segurança e redução no índice também das, né, os vandalismos, né? Porque assim, tendo as câmeras, inibe a ação dos vândalos ou veículos que vêm, por exemplo, com placa clonada, né? Veículos furtados que possam estar transitando, passando pela cidade, são identificados. Então, Muito legal isso, bacana demais a iniciativa da administração municipal aqui de Palmeira, né? Outra informação, atenção, representantes do município participaram, de uma reunião com a Defesa Civil para a avaliação dos planos de contingência e orientações relacionadas ao fenômeno El Niño. O objetivo foi alinhar ações preventivas e preparar os setores envolvidos para possíveis impactos causados pelas condições climáticas. Mais informações aí, acreditamos que na sequência da programação, em edições especiais do Noticiário P7 também, estarão sendo trazidas. Quem sabe até hoje, vamos aguardar aí. Bruna Camargo, Helder Skolimowski, logo mais 11h30 da manhã com o Noticiário P7. Uma breve pausa novamente aqui, eu volto já para fechar o programa de hoje, hein? Coisa rápida por aqui. Tudo curtinho, igual coisinho de porco, hein? Bom dia.
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5: Tudo bem, são 7h53, fechando aqui a programação de hoje, praticamente já, com um último recadinho. Olha, as participantes do projeto Menina Moça realizaram uma visita aos equipamentos da Secretaria Municipal de Assistência Social de Palmeira. A atividade teve como objetivo apresentar os serviços oferecidos à população e aproximar as jovens da realidade da rede e atendimento público. O projeto é desenvolvido pelo Colégio Integral Davi Carneiro em parceria com a Secretaria de Assistência Social, promovendo aprendizagem, cidadania e conhecimento sobre as políticas públicas da área. As meninas, né, envolvidas neste projeto, todas aí, parabéns, belíssima iniciativa. Tenho certeza que vai render bons frutos essa iniciativa aí, viu? Parabéns. 7h54 da manhã, fechando aqui a nossa programação, agradecendo o carinho especial, a sintonia de todos, o abraço carinhoso aqui no finalzinho do programa. Agora, vamos lá, postos de saúde funcionam hoje? Sim, normalmente, né, postos de saúde, não, a gente vai trazer mais informação na sequência aqui, mas creio que sim, viu, porque não pode parar, né? Quem mais? Helena Marques, bom dia. Amanheceu chovendo aqui. Helena, bom dia. Grande abraço. Santa Bárbara, aqui também. Garoazinho, mas já parou. Passou já. Bom dia. Quem tá com a gente na sintonia? Grande abraço. Célia, Zezinho, a Bianca. Grande abraço, bom dia. A Terezinha Novak também. São ouvintes que estão aí sempre passando por aqui, confirmando a audiência, nos dando a graça da audiência, né? A alegria da sintonia de vocês. Assim fechando nossa programação de hoje, com um toque legal para vocês marcar na agenda de vocês aí, viu? Atenção, 28 de junho, uma data que eu gostaria que vocês marcassem na agenda de vocês para participarem. Mais próximo da data a gente vai dar mais foco a isso aqui, mas por enquanto é isso, ó. 28 de junho, bingo beneficente em prol do pequeno Theo. Theo que enfrenta aí, né, a luta pela vida, enfim, já passou por várias cirurgias, está em acompanhamento constante, né? Torcemos para melhora, enfim, para seguir uma vida normal com a graça de Deus, né? Se assim for possível para o pequeno Theo. Dia 28 de junho acontece um show de prêmios, mais um, teve um mês passado, né? Agora vai acontecer outro evento no final do mês, dia 28. Então marque na agenda de vocês, 28 de junho, tá? Vamos estar dando mais foco, mais próximo da data aqui, para que vocês não esqueçam e possam estar participando desse evento que vem aí. A princípio será aqui no Rocio 1, no Barracão da Igreja. Então já vão se programando para dia 28 participarem desse show de prêmios beneficente em prol do pequeno Theo, tá? Mais informações, enfim, a respeito do que ele enfrenta aí com relação ao que ele está tratando, a gente vai estar trazendo ao longo da nossa programação aí nos próximos dias, ok? 7h57 da manhã, assim fechando a nossa programação, e vem aí na sequência, postos de saúde só voltam segunda-feira. Chegou para nós aqui, o Sérgio mandou para nós. Jesus amado. Tudo bem, vamos lá. 7h57, o Sérgio mandou para nós aqui. O Sérgio mandou para a gente a informação só segunda-feira, hein, Giovanni? Vamos lá. Fechando o nosso programa, agradecemos de maneira especial o carinho da sintonia de todos. Muito obrigado pela audiência.

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Muito bom dia, muito bom dia. São 8 horas e 3 minutos. Você está ligadinho na programação da Ipiranga FM. Sexta-feira, pós-feriado de Corpus Christi, né? Dia santo para nós. Mas a gente está aqui, né? Trazendo o Hora do Cão para você, a boa música, as informações. Tivemos aí o nosso companheiro de trabalho, Edenilson Miranda.

0: E assim você vai participando com a gente, vai mandando a sua mensagem, né? Canal liberado. Temos as primeiras participações de hoje. Um grande amigo meu está passando por aqui, me desejando um bom dia. Porque é bom ter vocês como anunciantes, né, meu amigo? Randolfo, ligadinho com a gente. Bom dia, Giovanni. É, o Cauã, ô Cauãzinho, um grande amigo meu. É um rapazinho que eu quero muito bem, mora no meu coração. Cauã, diz que tá na escuta aí, sentindo Ponta Grossa e curtindo o tio Giovanni. Cauã, bom dia, obrigado pela audiência, meu amigo. Cauã, o Arthurzinho, né? Pensa uma rapaziada pra tocar viola e cantar. Ó, Randolfo, uma hora temos que marcar de vir no programa, tá? Trazer a viola, fazer uma moda que precisa ter azada.
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0: Aí me conta, Cauã, vai jogar futebol amanhã, hein? Amanhã tem, né, uma Copa aqui em Palmeira, né, envolvendo aí os times da cidade, o Fute 10, o Pinheiral, né? Se eu não me engano, o Atlético Paranaense também estará por aqui. Então amanhã tem futebol na cidade, vai movimentar a cidade. Cauã, vai jogar, vai estar aqui com a gente amanhã? Amanhã a gente está na torcida, né? A Maju também vai.

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1: Só passando a informação certa então, né, pessoal? Olha só, é a Copa Furacão São João do Triunfo 2026, né? Então, um abraço para toda a equipe São João do Triunfo, cidade vizinha nossa, né? A Secretaria de Esporte e Lazer de São João do Triunfo. Então, será amanhã aqui em Palmeira. Terá jogos na parte da manhã, na parte da tarde também. Ao longo da programação, a gente vai estar falando um pouquinho mais. Vou passar até para a Bruna aí fazer aí para o noticiário P7, falando um pouquinho, porque tem palmeirense sim, né? Tem aqui o Fute 10 e o Pinheiral também da cidade.

0: Já são 8 horas e 7 minutinhos, 8 e 7, e a gente vai até a Comercial AG, né, para conversar com o nosso amigo André, falando em nome dos nossos anunciantes, supermercados Ternac, Sportec, Shopping Narf, Cressol, Ótica Prisma, é a Marli me falou, Giovanni, hoje se der certo, estou aí no programa para falar aí desse início de mês de junho com ofertas da Ótica Prisma. 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Meu amigo André, muito bom dia, chega pra cá, vamos conversar um pouquinho.
1: Fala, meu amigo Giovanni, bom dia.
0: Tudo tranquilo, tudo certo?
1: Graças ao nosso bom Deus, tudo certinho. Começar a sexta-feira, né? Muita gente confundindo hoje com a segunda-feira, né? Mas, como diria antigamente nosso amigo Juarez aí, né? Nas locuções do programa, hoje é uma sextunda, né? Uma sexta com cara de segunda.
0: Com certeza, feriadão ontem para a gente um dia santo, né? Um dia grande aí para nós católicos, né? Mas para muitos aí, exato, um feriado tranquilo também, a gente não se preocupa, mas hoje com uma cara de segunda. E quem tá ligadinho, vamos ver se o Andrei conhece aí, nosso amigo Randolph, já tá na programação, Andrei.
1: Olha aí, com certeza, né? Não tem como não conhecer.
0: Isso mesmo,
1: tá? Mandar um grande abraço a ele.
0: Isso, tá sentindo a ponta grossa com seu filho, com o Cauã, e ligadinho na programação.
1: Perfeitamente. Então, vamos lá, as condições do tempo para hoje, o dia que amanheceu molhado.
0: Isso mesmo.
1: É, existia, né, pelo Cinepar, na quarta-feira a gente comentou, né, sobre 1 milímetro, 2 milímetros, até agora não lembro exatamente, né, o que passava a previsão. Mas era uma coisinha pouca para sexta-feira. Sim. Eu até arrisquei falar que não vinha nada, né? Era só um aceirinho. Mas veio e é o suficiente já para dar uma travada, dar uma atrapalhada no serviço do pessoal de campo aí, né? Que com certeza ontem estavam na lida. O pessoal aproveitou mesmo, né? Com a questão aí do Corpus Christi. Muita gente acabou aproveitando o tempo, que amanheceu feio também, mas o sol apareceu de tardinha ali. Todo mundo conseguiu... quem precisava aí, né, conseguiu aproveitar para tentar colocar em ordem as atividades do campo, as atividades da lavoura aí, que dependem necessariamente do tempo, da condição climática. Essa chuvinha aqui, Giovanni, a gente marcou aqui na Comercial de 1 milímetro, para não dizer que não marcou nada, né? Então vimos no pluviômetro agora cedo ali, mais ou menos a faixa de 1 milímetro. O seu Antônio Venâncio aqui, na 7 de abril, registrou ali um pouquinho mais para cima, a pertinho de casa, 1,5 milímetro. Lá no Paiol do Fundo, o Marcão Telegins, que nos enviou a precipitação de hoje, 2 milímetros, uhum, né? Essa garoinha de amanhecer, uhum, aí de sexta-feira. E lá nos Correias, o Zé Tubanquim do Mel, Doce Mel, também com 1 milímetro de precipitação, 1 milímetro de chuva por lá. Nada mais a informar por enquanto aí. Não sei se tem alguma coisa aí, Giovanni.
0: Aqui o seu José Tubanque, né? Tinha mandado pra gente também 1 milímetro, tá certinho.
1: Alô,
0: tinha
1: alô. Pessoa...
0: Opa, tá escutando, André? Deixa eu ver aqui que travou a ligação aqui. Tá escutando, Andrei?
1: Opa, vamos lá.
0: Opa, deu uma travada aqui. Na verdade, fui eu. Eu cliquei no botão errado e travou o microfone.
1: Até onde que foi aí as precipitações?
0: Isso, o pessoal aqui me mandou... Deixa eu ver, só o seu José por enquanto mandou, Andrei. A de hoje.
1: Olha, Zé, tô bom, hein, que 1 milímetro lá nos Correias.
0: 1 milímetro,
1: beleza,
0: isso mesmo.
1: Beleza, beleza. Então... tivemos aí pouca chuva, não há previsão de continuidade, né? Apesar de ser tempo bem nublado, bastante nuvens aí, um pouquinho frio, mas sim, dentro da normal dos últimos dias aí. Vamos repassando agora aqui as condições do Cimepar para o dia, para esta sexta-feira, ainda a possibilidade de chuviscos ocasionais e passageiros na região do leste, com maior destaque para a Serra do Mar e Litoral, chuvas um pouquinho mais intensas, garoas mais intensas, de maior precipitação, de maior volume. Nebulosidade segue densa nas regiões, o sol pode aparecer em alguns momentos do dia. Então, segue mais ou menos o mesmo padrão dos últimos dias, apenas com o diferencial dessa garoinha, uhum, né, do amanhecer aí de sexta-feira na nossa cidade. Especificamente, o nosso município hoje não indica uma chuva muito significativa, é essa casa de 1, 2 milímetros mesmo. Para amanhã o sol aparece, a temperatura máxima chega até a 21 graus, melhor até, vamos dizer assim, né, em relação à temperatura máxima. No domingo, volta a ter bastante nuvens, fica mais nublado, mas mantemos, né, com o aparecimento do sol aí, 21 graus, na segunda, 18, e na terça, inicia-se, parece que vai antecipar um pouquinho a chuva, Giovanni. Uhum. Terça-feira, já previsão de 2 milímetros, quarta-feira, Também, opa, pera lá, terça-feira 6 mm,
0: Sucesso.
1: quarta-feira 2 mm, quinta-feira 10 mm e sexta-feira 2 mm também. Então, a condição de umidade promete estar mais antecipada, né? A partir já de terça-feira aí, voltando a chover, voltando a ter mais umidade na nossa região, com temperaturas máximas mais baixas, casa de 14, 15, no máximo aí 16 graus já. A partir de terça-feira já tem esse rebaixamento nas temperaturas máximas, não cai muitas mínimas, mínimas aí na casa de 7, 8, 9 graus, mais ou menos o que temos, que venhamos tendo nesses últimos dias aí.
0: Olha só, então pro pessoal que vai na festa da Vilinha, já sabe, né, André? Sportec é o nome aí para comprar aquela bota, comprar aquela blusa.
1: É isso aí, com certeza, tem que aproveitar o clima mais frio, mais gelado aí, para também se proteger, né? Não adianta ir lá na festa passar frio,
0: Com
1: já sem
0: certeza.
1: roda fogueira.
0: É isso mesmo, pelo que o Andrei tá falando, né? Vai ficar um pouquinho mais frio, a chuvinha vem. Não sei, para sábado e domingo, Andrei, tem alguma coisinha já? Porque tinha uma previsão muito
1: Vamos
0: grande,
1: atualizar
0: né?
1: aqui.
0: Há umas 2 semanas.
1: Exatamente. No sábado a previsão diminuiu de chuva, pode até aparecer um pouquinho de sol durante o
0: Olha.
1: dia. Então não há previsão de chuva na sábado, sexta-feira apenas 2
0: Sim.
1: milímetros, sábado não chove. Para no domingo, aí o bicho pega 17 milímetros de previsão aqui, segundo o CIMEPAR. E também estava atualizando aqui o sistema de monitoramento, mais ou menos concordando, né, com os dias aí, não nas quantidades, mas nos dias de chuva, especificamente na sexta-feira aí, na próxima sexta-feira, não deve de chover muito, né? Sábado também praticamente nada. Mas no domingo já promete uma chuvinha um pouquinho mais significativa aí, segundo os dois sites que eu estou noticiando
0: Sim.
1: aqui para vocês.
0: Olha só, então, semana que vem um pouquinho com chuva, né? Desde terça-feira aí, já o Andrei falou pra gente, até o final de semana. Andrei, são 8h14. Chegou minha amiga Marli. Ô Marli, bom dia, já está aqui no estúdio, né? Pessoal
2: Bom dia.
0: 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Vamos
1: Bom dia,
0: trazendo a
1: claro.
0: cotação do mercado agrícola de hoje?
1: Vamos atualizar, né, Giovanni? Apesar
0: Vamos
1: de
0: lá.
1: que essa atualização é a de quarta-feira, né? Fechamento do mercado da quarta-feira. Ontem não teve mercado agrícola, mas a gente aproveita para repassar aí esses preços, como ficou o fechamento do mercado. Praticamente vai ser o que vai balizar a semana, e até porque hoje poucos negócios devem ser realizados, mas há uma movimentação na bolsa com notícias não muito agradáveis ao agricultor. Vamos pegar aqui, então, cotação oficial CEAB Ideal Regional Ponta Grossa. Do dia 3, né, do fechamento de quarta-feira, feijão carioquinha, mínima de 300, máxima de R$ 350, perdendo aquela casa lá dos R$ 400, que estava bem interessante, infelizmente já acabou atrapalhando um pouquinho. Feijão preto, mínima de 210, máxima de R$ 230. Milho, 52 a mínima, R$ 54 a máxima. Soja, R$ 113,20 a mínima, R$ 116 a máxima. Também cotações aí sob pressão. Trigo 68 mínima R$ 70 máxima, arroba do boi R$ 338 mínima R$ 340 máxima, quilo do porquinho suíno em pé tipo carne R$ 4,70 na média, bem preocupante nessa cotação muito baixa aí, frente aos custos que os suinocultores vêm tendo, e arroba da vaca cotação mínima 295, cotação máxima de R$ 305. As notícias agrícolas, informações importantes aí, essas que dá um pouco de dor de cabeça, às vezes, para a gente olhar um pouquinho o futuro. O dólar com uma cotação um pouquinho melhor, R$ 5,07, ultrapassando aí essa casa dos R$ 5, então um pouco mais interessante. Porém, o grande susto está lá na Bolsa de Chicago, cotação lá de US$ 11,27 por bushel. Perdeu bastante aquela casa dos 12 dólares, 11,80 que a gente tinha nas últimas cotações, aí, nas últimas pregões. Ou seja, está até em destaque aqui no site do Notícias Agrícolas. Soja desaba quase 30 pontos em Chicago na quinta-feira e perde os 11,30 por bushel no contrato julho. Mercado atento a possíveis novas tarifas dos Estados Unidos e a China
0: Sim.
1: limitando a demanda da soja mundial, né? No caso também norte-americana. Tudo isso no foco das notícias e, infelizmente, derrubando significativamente o preço lá na Bolsa de Chicago. Provavelmente teremos também cotações um pouco mais pressionadas no Brasilzão, apesar do dólar ter dado uma pequena melhoradinha.
0: Olha só então, mas melhorou, mas também, né, Andrei? De hoje para segunda, daqui a pouco já cai um pouquinho e assim vai essa oscilação que está o dólar.
1: É, infelizmente, né, o mercado da soja bastante pressionado, praticamente todas as commodities agrícolas, né, que o agricultor produz aí, que tem para vender, sempre bastante pressionadas. A gente não vê nada assim com bons olhos num curto e médio prazo, situação um pouco preocupadora para os amigos agricultores aí, para o setor como um todo, né, para a agricultura no nosso país.
0: É, olha só, então, são essas informações para hoje, Andrei, 8h17.
1: Bora lá, meu amigo. Vamos nos despedindo nessa, né, sexta-feira aí.
0: Sexta
1: E
0: braba, hein,
1: vamos
0: Andrei?
1: aproveitar. É, exatamente, né? É sexta-feira, não vamos esquecer ainda que é sexta-feira. É dia de alegria e animação, porque acabou a semana, né?
0: Com
1: Apesar de ter um
0: certeza.
1: feriado ontem aí, mas acabou a semana. A gente segue na lida hoje, comercial de portas abertas, agora até 11h30, depois das 13 às 18h. Estamos aí prontos para atender o homem do campo, bater um papo, fazer as programações, planejamentos aí das próximas safras. E, se Deus quiser, na segunda-feira a gente retorna a conversar mais um pouquinho aqui ao vivo, né, Giovanni?
0: Com certeza. Segunda-feira a gente está de volta aqui, né, na Hora do Campo, trazendo as informações com o nosso amigo Andrei.
1: Valeu, um bom dia e até segunda, se Deus quiser.
0: Valeu, Andrei. Um bom dia para você e para a Comercial AG também. Para toda a equipe, né, Comercial AG. Já já, minha amiga Marli está por aqui. Ah, olha só, Marli na sexta-feira, pessoal. É novidade, é promoção. Ah, e eu vou tentar aquele brinde especial hoje. Vamos ver, ó. A Marli já falou para mim que não, mas até o final do programa eu vou conseguir.

0: bugio. Vacila, bugio.
1: Vamos marcar o bugio aí, companheiro.
0: Tem que aprender, Zé.
1: Só tá faltando uma

0: 8h21.
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0: 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São 8 horas e 25 minutinhos, 8h25, já mais um pouquinho aqui de música pra você, né? 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
1: 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Era pra gente fazer aqui na rádio, sim, mas não deu certo. Então tá lá no Instagram, né? Uhum. O vídeo lá do sorteio ao vivo, né? E para quem não viu ainda, para quem não sabe, nós temos aqui também o nome da moça, né?
0: Olha só, da ganhadora, então, exatamente, desse sorteio. Já já a gente vai trazer, então, o nome da ganhadora desse sorteio dos R$1.000 da Ótica Prisma.
1: Exatamente. Então, pessoal, se vocês puderem, entra lá no nosso Instagram. 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
0: Dinheirinho suado, a gente sabe que não é difícil, né? 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Agora já são 8h34. 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
0: 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Marli, perguntando, o pessoal perguntando, ô Reinaldo, Viviane, vai ter um brinde pra hoje, Marli? Sexta-feira, o que você acha, Marli? Sai um brinde pra hoje ou não?
1: Sai um brinde. Faça um sorteio aí, tá tendo bastante participação, o pessoal aí
0: mesmo
1: perguntando e tudo mais. Então faz um sorteio aí, Giovanni, e manda lá pra mim que eu vou entregar um presente com todo carinho.
0: Com
1: lá
0: certeza. O que vamos sortear hoje, Marli? Pense aí, vamos lá. Ai, que tal um solar pro Dia dos Namorados?
1: Então tá bom, fechou então, um solar aí.
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0: vai dar um solar aí pra sua namorada, pro seu namorado, né? Pra sua esposa, o esposo, manda mensagem pra mim agora, que no finalzinho do programa eu faço esse sorteio.
1: Olá, ainda vão sair ganhando presente, Giovanni.
0: Com certeza.
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0: 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Tem aí alguém que vai ficar super feliz nesse Dia dos Namorados. 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
0: 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Intervalinho comercial e já eu volto.
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1: São 8 horas 42 minutinhos. Já já eu trago o ganhador ou a ganhadora desse solar oferecimento Ótica Prisma. 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
1: Agradecemos a todo mundo participando aqui com a gente, né? Olha só, o Fernando Rogalsco, obrigado, né? O Zenei por aqui, a Maria Iantas. Quem mais está participando com a gente é a Maria Eva, um abraço para todos. Maria Eva Cap está participando com a gente, bom dia. Dona Maria José, Sueli Kubiak, a Maria do Carmo, todo mundo está participando. Vou trazendo uma música e na sequência eu volto com o sorteio, meus amigos. Fique ligadinho com a gente.

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1: 8h47, 8 horas e 47 minutinhos, né? Um abraço aqui pra todo mundo, pessoal aqui no Pinheirão dos Malucelli, ligadinho comigo, meu amigo João Campa. João, aquele abraço, um bom dia pra você.
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1: Pessoal, a gente já tem então aqui ó, o ganhador ou a ganhadora de sorteio, tá bom? Participou com a gente aqui, é a Suelen, parabéns Suelen. Bom dia, quero participar do sorteio de celular em prol dos Dias dos Namorados. Final do telefone da Suelen é o 1607. Parabéns Suelen, então aí foi a ganhadora desse celular. Suelen, me dá um joinha aqui no WhatsApp, confirma sua audiência pra mim, tá? Porque eu vou entrar em contato com você. Fique ligadinho na programação. A gente vai finalizando por aqui. Agradeço a todo mundo que participou, trouxe a sua mensagem com a gente. A gente não pôde ler todas as mensagens, né? Dia de sorteio é bem corrido, mas já já é o Dris Colimós que está por aqui nessa sexta-feira. Sextou, pessoal, e com certeza juntos na melhor sintonia. Bom dia!

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0: 8h57.
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Estamos chegando com o nosso programa desta manhã de sexta-feira. Mais um fim de semana chegou. Graças a Deus estamos por aqui. A nossa programação vai até às 10 horas, aqui com o Manhã do Ouvinte. São 9 horas e 1 minuto, sexta-feira, 5 de junho de 2026. Começamos mais um programa. Élder Skolimowski aqui na apresentação. Na técnica está o Giovanni Skanoski. Bom dia! E você participa conosco? Manda sua mensagem para nós através do contato direto aqui no estúdio. WhatsApp 429-9953-3669. Manda seu WhatsApp para nós, 429-9953-3669. O Manhã do Ouvinte está só começando. Minuto que faz bem. Às vezes, sobreviver à semana já é motivo de orgulho. 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Agora 9 horas, 3 minutos. Rosimeri, bom dia, obrigado pela audiência. Marcelo chegando aqui no programa já, está participando conosco também. A Cecília, Cirlei, Jubel. Oi, Renata, bom dia, Eugênio, Sueli, a Linda Mir. A Elaine também, um grande abraço para todos vocês. Continue conosco, vai participando, pedindo a sua música, registrando audiência. Conta para nós quem está de aniversário, que aqui a gente vai prestar homenagem também aos aniversariantes do dia e já do nosso fim de semana. 9 horas, 3 minutos. Hoje o Climatempo prevê um dia com sol, muitas nuvens e período de céu nublado. Mínima foi de 12. A máxima hoje pode chegar até 19 graus e ainda segundo informações que eu trago do Climatempo, não tem chuva prevista para o fim de semana. Amanhã mínima de 8 com máxima de 18 e no domingo a mínima de 9 com máxima chegando a 19 graus. Agora 9 horas 4 minutos, 13 graus é a temperatura de momento aqui no centro da cidade de Palmeira. E a gente começa todas as manhãs, trazendo a nossa reflexão, a historinha do dia. E nesta sexta-feira não vai ser diferente. Acompanhe comigo agora. Um jovem aprendiz começou a trabalhar numa oficina de cerâmica. Nos primeiros dias, ele observava o mestre moldando vasos perfeitos no torno de barro. Tudo parecia fácil nas mãos daquele homem. Certo dia, o aprendiz tentou fazer sozinho, mas o vaso entortou, afundou, quebrou. Frustrado, ele disse: "Acho que nunca vou conseguir fazer isso direito." O mestre, então, pegou o barro deformado e começou a moldá-lo novamente. Enquanto trabalhava, falou: "O barro não aprende na primeira tentativa." O rapaz respondeu: "Mas eu errei tudo." O mestre sorriu: "E quem disse que errar significa acabar?" Depois, continuou: "Veja esse barro aqui. Ele foi apertado, girado, pressionado e quase destruído. Mas é justamente esse processo que o torna forte o suficiente para virar uma peça bonita." O jovem ficou em silêncio, só observando. Então, o mestre completou: "Na vida, as dificuldades também moldam as pessoas. Existem fases em que a gente se sente pressionado pelos problemas,
pelas perdas, pelas decepções. Mas talvez algumas das partes mais fortes da nossa história estejam sendo construídas exatamente agora. Porque ninguém amadurece apenas nos dias fáceis. Porque até os momentos difíceis ajudam a moldar quem estamos nos tornando. Bom dia, 9 e 6, ótima sexta-feira, começamos com Roupa Nova.

0: 99, bom dia! Você está na Ipiranga. Olha só, a dona Olinda Novak também já está conosco aqui nesta manhã de sexta-feira. Um grande abraço. Bom fim de semana, dona Olinda!
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0: 9h12, bom dia aqui na Ipiranga. Você está muito bem com o nosso programa desta sexta-feira. E a gente ouviu agora essa aqui que é de grande sucesso também do Zé Ramalho, Entre a Serpente e a Estrela. Qual música que você quer ouvir? Já pede para nós aqui que eu vou atender, tá legal? 999-533-669. O Edinaldo Roscoche está participando. Bom dia, Dina. Roberto Rivelino, tamo na escuta. Obrigado, meu amigo. Tudo de bom. A Natália Monteiro, hoje o meu neto, Lucas Eduardo, está de aniversário. Manda os parabéns aí para ele. Saúde, felicidades. Alô, Lucas Eduardo. Parabéns especial da família, em especial aqui, a avó Natália está mandando um grande abraço pela passagem do seu aniversário hoje, 5 de junho. Bom dia lá para Maria do Carmo, já está também participando, acompanhando aqui o nosso programa. A Neuza Maria Galdino, bom dia, Neuza. Bom dia lá para o Delmir, a todos que já estão também aqui sintonizados. E tem muita gente no interior, aí em diversas localidades. Quero cumprimentar, ontem conversei rapidamente com algumas pessoas do interior do nosso município, pessoal que esteve aqui participando da Santa Missa, depois da procissão, né? Ali com o tapete, envolvido desde amanhã, ali por volta das 6 horas da manhã, o pessoal já começou o trabalho da confecção do tapete para a celebração do Corpus Christi. Quanta gente que participou! Uma bonita celebração que aconteceu nas dependências do Colégio Sagrada Família e depois aquele momento, né, da procissão pelas ruas de nossa cidade até a chegada aqui na Praça da Matriz, quando teve a bênção a todos os presentes. Que bonito gesto de união das comunidades, de muitas pessoas, das famílias. E que tapete lindo que vocês confeccionaram. Parabéns! A cada ano tem novidades, né? Pessoal que organiza as comunidades, os movimentos, traz as famílias para participar. E neste gesto de união, como ficou bonito, um único tapete, né, que foi formado desde o Colégio Sagrada Família, chegando aqui na Igreja Matriz. Então, nosso reconhecimento, parabéns pelo trabalho, pela criatividade e por todos os voluntários envolvidos. Pessoal que preparou também, acolheu aqui no salão, né, para o café, as famílias que puderam estar ali presente. Que momento bonito. Um abraço lá para todos. Colônia Maciel, alô pessoal que está conosco também, ali de Faxinal dos Quartins, bom dia. Alô comunidade do Lago, aquele abraço para vocês. Manda saia. Bom dia a todos aí de Papagaios Novos, Pinheiral de Baixo, Pinheiral de Cima, pessoal que participou ontem, muita gente presente aqui na nossa cidade. São 9 horas e 15 minutos, o meu amigo Emerson Bagre tá ligado na Ipiranga, bom dia, abraço aí para todos, Paulinho Eletricista lá, não perde o programa, o Elson, né, lá do Bolinho de Carne de Sexta-feira Santa, e também pessoal lá da Vancar, tá, todo mundo ouvindo, abraço para vocês. Eu vou rapidinho pro intervalo comercial e volto já na sequência. Olha, para quem pediu aqui Bruno e Marrone, já está programado, no próximo bloco vou trazer Trânsito Parado para a gente começar após a propaganda, após o intervalo comercial. Fica conosco, 9h16, eu volto já. Fica aí ligado.
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0: Já são 9h19, bom dia, estamos de volta e agora eu vou direto até a Farmácia Santo Antônio saber aí mais detalhes sobre o programa de amanhã. 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Bom dia, Márcia.
9: Bom dia, Elter, bom dia a todos os nossos ouvintes. É isso mesmo, amanhã vai ao ar o nosso Farma em Forma a partir das 8 horas e amanhã eu vou falar sobre um tema que corriqueiro de todos os anos nessa época de frio, de inverno. A gente vai falar sobre tosse, né? A gente está tendo muitos casos de tosse, atendendo muitas pessoas aqui na farmácia com esse problema e tenho certeza que alguém na sua casa aí está sofrendo ou já esteve, né, com uma gripe e restou aquela tosse. Então a gente vai conhecer, né, por que que a tosse acontece, será que ela é uma doença, quais as causas da tosse, vou falar sobre os vários tipos de tosse que a gente tem também. Vamos falar um pouquinho sobre aquela secreção, né? Quando aquela tosse com secreção, com catarro, né? Por que que ela existe? Qual que é a finalidade dela? 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Também vou falar sobre aquela tosse que não sai nada, né? Aquela tosse irritativa, aquela tosse seca. 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Então, você que está com tosse, com alguém na sua família, convido a estar nos acompanhando amanhã, porque eu vou passar informações bem importantes, né, sobre o que que a gente deve fazer, o que que vai ajudar e não vai ajudar nesse momento em que você se encontra com tosse e saber o porquê, né, dela estar acontecendo. Nosso tema, então, tosse amanhã no Farm Informa. Convido vocês a estarem sempre ouvindo a gente, porque a gente sempre traz temas bem interessantes, temas que o pessoal realmente pede e que a gente vê, né, que tem tudo a ver com a nossa época agora também.
0: 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Márcia, sexta-feira chegou, o pessoal que está conosco aí, sintonizado. Inclusive, tem abraços aqui, já estão mandando para você. Lá, dona Maria Clarice, bom dia. A Eduarda manda abraço e música para a doutora Márcia, eu moro aqui na Vila Rosa. Tem muita gente sintonizada conosco também, né, Márcia?
9: Um abraço muito carinhoso para a Eduarda, para a dona Maria Clarice, nossas ouvintes, sempre aqui presentes na farmácia também. Um abraço muito carinhoso para elas. Gosto muito delas E para todo o pessoal que sempre passa aqui na farmácia e diz que acompanha, né, o nosso bate-papo, as nossas conversas, a gente fica muito feliz, né, com esse retorno, Helder.
0: Que bom.
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0: 9h23 agora, mais uma vez agradecendo lá Terezinha Novak, também está conosco na escuta no Rocio 1. Aquele abraço, pedindo uma música dos Bertucci, aí para todos que estão na audiência. A Viviane também está conosco, bom dia, manda um feliz aniversário para minha mãe, Dona Mafalda. Oi, Dona Mafalda, bom dia para a senhora, parabéns especial da sua filha Viviane, a todos os aniversariantes. Hoje, dia 5 de junho, é aniversário da Dona Mafalda Mesadri.
2: Feliz aniversário.
0: Feliz aniversário, parabéns. Bom dia, obrigado Hélio Muxins, que é em Faxinal dos Quartins também, olha, sintonizar conosco, tomando um café gostoso agora, né? E ouvindo a nossa programação, Dona Maria José também, obrigado pela audiência, pela companhia. 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Valeu, Matheus, um abraço, bom fim de semana! E agora tem Bruno e Marrone, trânsito parado 926, bom dia!

0: 9:30, 9:30 aqui na cidade Clima do Brasil. Alô, pessoal aí do Cantagalo, Campestrinho. Alô, no Boqueirão, Boa Vista, aqui no Benfica. É, pertinho de nós, é você que tá aqui no centro, nos bairros. Vai participando, eu vou pro intervalo comercial, mas já já eu volto com mais música. Afinal de contas, qual música que você quer ouvir após o intervalo comercial? Manda pra mim aqui agora, eu vou atender você no WhatsApp, tá bom? 999-533-669. Faz igual a Sueli Kubiak, acabou de mandar aqui os parabéns para dona Mafalda Mesadre, que Nossa Senhora Aparecida abençoe sempre ela, com muita saúde. E toque uma música aí para ela, já já vou trazer. Um grande abraço, obrigado Sueli, parabéns mais uma vez para dona Mafalda Mesadre. Hoje, dia 5 de junho, está celebrando o dom da vida, está de aniversário. Parabéns, 9:31, eu volto já.
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0: 9:34, já estamos de volta. Bom dia, alô Eduarda, aquele abraço pra vocês.

dai, dai. 9h45, meu amigo Maurício Mel, tá por aí, né? É, obrigado pela audiência, Maurício. É, olha aí, o homem tá ficando brabo. Não, o Edival é o nosso amigo, né? O Edival Borges, lá, da Autoelétrica Central. Ele que gosta bastante aí também das músicas do Amado Batista. E essa indicação aqui, eu sei que o pessoal tá na obra agora. Tem muita gente trabalhando. Inclusive o Edivaldo, né? Toca aí pra nós o peão de obra e ofereço aí pro... É, pra quem? Pros Ianoski? Ah, verdade, um abraço pra todo mundo lá. Alô, seu Pedro, Alessandro, bom dia. A Elaine Muchinski também quer homenagear a dona Mafalda, que está de aniversário hoje. Para

0: parabéns. A dona Helena Marques, parabéns para minha amiga Mafalda Mizade, da sua amiga Helena Marques, lá de Santa Bárbara de Baixo. Dona Olinda Novak, bom dia, música virgem. Mãe Aparecida, com a banda, obrigado, mandou o link para nós aqui, inclusive, nesta música bonita. Aquele abraço, dona Olinda, bom dia. O pessoal que está aí sintonizado também, boa sexta-feira a todos. Quem mandou aqui, Claudinei, abraço Claudinei. Roberto Carlos Sai, já vai ter aqui, tá bom? Obrigado também, pessoal lá da Concreto, tá aí, ó. Nós estamos no Moinho da Várzea, na escuta do programa, da rádio. Nota 10, o Manhã do Ouvinte, valeu, Deti. Obrigado também pelo carinho, pela audiência. Um bom fim de semana para toda a família. Bom dia, Douglas Antonietti, tô aqui ligado. Toca para nós, Caminhonete Branca. Um abençoado fim de semana para vocês, Maria Lúcia Kuhn, Água Clara, ouvinte de todos os dias. Eu quero ouvir a música Rosa Branca, 9h46. Será que tem Rosa Branca aí? Já após o intervalo comercial, vou trazer para vocês, tá legal? Alô, pessoal lá de Água Clara, bom dia. Roberto Rivelino, Fuscão Preto para nós. Será que sai? Daqui a pouquinho. A Nathalie Camargo também está na escuta do programa. É só música boa, né? Tá maravilhoso. Bom dia, obrigado, Ademir. Também ligadinho, Ademir Franco lá do Poço Grande. Ele quer terceira dimensão. Alô, Elson, na Colônia Francesa, tá aí, ó, sintonizado. Bom dia, meu amigo. Ótima sexta-feira. É final de semana para todos nós. Um final de semana abençoado, Nelson. 9h47 o intervalo, eu volto já. Fica conosco aqui na Ipiranga.
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0: Já são 9h50, faltando 10 para as 10 da manhã. Bom dia lá para Dona Terezinha novamente, né? E ela está sintonizada conosco no Rossi 1 e gostaria muito de ouvir os Bertucci. Alô, Dona Terezinha, bom dia para a senhora!

0: Em boa companhia também o Aginaldo, gerente das lojas M&M, chegando conosco aqui nesta sexta-feira. 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
0: 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E um abraço mais uma vez para todos lá das lojas ZBGM e também lá em Pinheiral, né? Pessoal que tá lá em Pinheiral de baixo, Pinheiral de cima. Alô, família Bassani, mais uma vez. Alô, dona Marlene, obrigado aí por abrir as portas e estar conosco também sintonizados na Ipiranga FM. Pinheiral de baixo que se prepara amanhã, né? Para sua grande festa, o Arraiado Pinheiral. Vai participar, ainda dá tempo. Compra o quanto antes seu ingresso e participe aí deste grande evento. Olha, tem um detalhe aqui importante, porque o friozinho chegou. 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R$9,57 e não dá tempo de mais nada. Temos que fechar o programa de hoje agradecendo o carinho e a audiência. Quem mandou mensagem aqui, nosso muito obrigado. Alô, meu amigo Mário Lucas Colesel, aquele abraço. Lembrando, já está programada a Quermesse Junina aqui, né? 19 e 20 de junho no Salão Paroquial. Vai estar bom demais, né? Vai ter aí muitas novidades também esse ano. Não fique de fora. Esperamos você aí na nossa Quermesse Junina, marca 19 e 20 de junho no Salão Paroquial. Obrigado, Giovanni, pela técnica. Um bom fim de semana para você. Continue conosco. Já já, Padre Reginaldo Manzotti por aqui, com a sua participação, trazendo o programa nesta sexta-feira. Um bom fim de semana. Tchau, tchau!
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3: 9h58. 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

0: Louvado seja nosso Senhor Jesus Cristo, para sempre seja louvado. Queridos irmãos e irmãs, é a primeira sexta-feira do mês de junho. E eu convido você, você sabe que sempre na primeira sexta-feira do mês, nós fazemos a bênção do sal, a bênção da água no final do programa. Querido povo de Deus, nós estamos em plena sexta-feira e nós estamos Jesus das Santas Chagas pela libertação dos vícios. Hoje, oitavo dia da novena. Vamos passar esta hora abençoada, esta hora bendita. Quero saudar a todos a partir da Rádio Evangelizar, de onde tudo começa. As rádios irmãs, cujos nomes cito neste momento.
1: Deus amoroso.
0: Saúdo a você pela TV Evangelizar, sinal digital em todo o país, em várias cidades, canal aberto. Pelo YouTube, Padre Manzotti Oficial. Pelo aplicativo da Associação Evangelizar é Preciso e todas as plataformas digitais. Queridos filhos e filhas, eu repito, primeira sexta-feira do mês de junho, Sagrado Coração de Jesus, fazei o nosso coração semelhante ao vosso. Oitavo dia, Jesus das Santas Chagas, libertação dos vícios. Iniciemos, em nome do Pai, do Filho e do Espírito Santo. Amém. Naquele tempo, Jesus ensinava no templo dizendo: como é que os mestres da lei dizem que o Messias é o filho de Davi? O próprio Davi, movido pelo Espírito Santo, falou: disse o Senhor ao meu Senhor, senta-te à minha direita, até que eu ponha teus inimigos debaixo dos teus pés. Portanto, o próprio Davi chama o Messias de Senhor. Como é que ele pode, então, ser seu filho? E uma grande multidão escutava com prazer. Senhor, verdadeiramente nosso Messias, o enviado do Pai, nós nos colocamos hoje em oração e pedimos a graça de consagrar todo este mês de junho ao teu Sagrado Coração. Senhor, nós queremos consagrar o mundo que vive em tamanha violência, guerra, morte. Sagrado Coração de Jesus, nós colocamos todos os líderes mundiais e colocamos também os nossos líderes e pedimos: santificai-os, abençoai-os, protegei-os. Amado Deus, bendito seja teu nome, bendito seja seu santo nome. Sagrado Coração de Jesus, nós consagramos a Igreja ao teu Sagrado Coração, o Santo Padre, o Papa Leão XIV, os nossos bispos, os sacerdotes, o povo de Deus. No teu Sagrado Coração, nós consagramos a instituição chamada família, que seja um lugar de perdão, de amor. E eu gostaria que hoje, diante de tantas partilhas que nós estamos tendo nesses últimos dias, coloque sua família, coloque as pessoas que você ama, as pessoas que você não ama bastante, e diga: eu os consagro ao Sagrado Coração de Jesus. Na devoção Nós temos o Sagrado Coração de Jesus, mas Ele mesmo foi claro em dizer: aprendei de mim, que sou manso e humilde. Senhor, que portanto a mansidão seja constante entre nós, a paciência, o carinho, o perdão, o zelo. Dai-nos, Senhor, esta mansidão que o mundo não tem, que nós perdemos com facilidade, fruto da irritação, do imediatismo, da competição. Ó Sagrado Coração de Jesus, derramai graças santificantes na vida dos nossos familiares, onde tem discórdia, desavença, desentendimentos, sejam eles recentes, sejam eles de uma história desgastada, de marcas do passado, haja perdão, haja mansidão, haja bondade. Não permita que o coração endureça a ponto de excluir o outro. Que na vida não se exclua como se exclui nas redes sociais, mas que nós saibamos perdoar, reconsiderar, acolher e dar uma nova chance. Senhor, dai-nos um coração humilde, dai-nos este coração humilde, humilde, capaz de reconhecer nossas próprias falhas, humildes para sabermos que tudo que temos provém de Ti, tudo. E eu Te louvo, Senhor. Você que está me acompanhando, você tem motivos para agradecer? Acredito que sim. Agradeça e tenha essa consciência: tudo que tenho provém de Ti, Senhor. Sou criatura diante do Criador. Peço, aumentai em mim a humildade, a dependência de Ti, profunda dependência em santidade, em discipulado, em esperança. Divino Espírito Santo, venha sobre nós, venha. Sagrado Coração de Jesus, cada minuto deste mês de junho, cada hora, cada dia, semana, todo seja para aprender do Teu coração sagrado. Eu quero aprender, Jesus. Diga isso. Jesus, eu quero aprender do Teu Sagrado Coração. Principalmente, o que mandaste: mansidão e humildade. Faça-me, Senhor, manso e humilde de coração. Faça-me, Senhor, manso e humilde de coração. Obrigado, Senhor. Obrigado por esse momento. E levemos para este mês do Sagrado Coração de Jesus mansidão e humildade. Duas virtudes a serem elaboradas, trabalhadas, suplicadas a Deus. Eu vou para o intervalo, eu volto já. Volte comigo.
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0: Toca o sino, sacristão. A corneta é amanhã. Amanhã, Brasília, com grande alegria, estão chegando. Nós teremos o retiro espiritual do Sagrado Coração de Jesus. O tema: Corações Feridos, Corações Curados. Será na paróquia Imaculado Coração de Maria. Abertura, preste atenção na programação. Às 11 horas, abertura dos portões. 13 horas, início do retiro, Dom Vicente, Padre Carlos. Às 14 horas, Deus não quer só curar sua dor, quer construir você. Ezequiel 36:26, Padre Ivanilson. Às 15 horas, Hora da Misericórdia. 15:46, pregação, Frei Josué. O processo de purificação da alma, da desordem à liberdade interior. Às 16 horas, adoração, Frei Josué, Padre Carlos Alexandre. Às 17 horas, pregação, Padre Reginaldo Manzotti. Tema: Coração Ferido, Coração Curado. Às 17 horas. Às 18 horas, preparação para a Santa Missa. Às 18:30, Santa Missa, presidida por mim, Padre Reginaldo Manzotti. E às 20 horas, show de evangelização, estarei conduzindo. Portanto, amanhã, Brasília, é um grande prazer estar com vocês na paróquia Imaculado Coração de Maria. Você vai poder acompanhar pela TV Evangelizar, pelo YouTube Padre Manzotti. Amanhã, Brasília, rezem por este retiro. Reze, povo de Deus, para que os frutos sejam de abundância, de conversão e, como eu disse, no Sagrado Coração de Jesus. Filha de Deus, que a paz de Jesus esteja com você. Alô?
1: Bom dia, padre. Sua bênção.
0: Deus abençoe. Você fala de onde, filha?
1: Eu falo do Pará.
0: Então, filha de Deus, de algum lugar do Pará, o que está acontecendo?
1: Bom, padre, eu estou num relacionamento de 3 anos. E ultimamente a gente tem vivido uma situação bem complicada. Que, assim, o relacionamento já não vinha bom, né? Que o meu marido, ele sempre envolvido com bebedeira, saía e não me dizia para onde ia, e essas coisas. E no início do mês passado, uma garota de programa me mandou mensagem falando que ele estava me traindo com ela.
0: Meu Deus.
1: Ela mandou print das conversas, comprovante dos pics que ele fazia para ela. Ele mandou fazer uma corrente de ouro com o nome dela e as iniciais dele. Várias coisas assim, sabe? E aí então, eu tenho vivido assim, muito triste. Eu sinto que eu não tenho mais paz nos meus dias.
0: Eu imagino. Imagino o seu sofrimento, sua angústia.
1: Sim. E a gente tem um bebezinho de 7 meses agora. E eu tenho vontade de terminar esse relacionamento, só que eu fico preocupada com o bebê. Porque eu não queria ser uma mãe que cria um filho sozinho, sabe? Eu sei que tem muita dificuldade nisso.
0: Tá.
1: E eu queria pedir um conselho pro senhor sobre isso, que ele, assim, ele fala que ele vai mudar e parou de beber, agora deixa eu ver o celular dele, as coisas, mas eu não sei se essa mudança é real mesmo ou não.
0: É, filha, quebrou a confiança, né? Quebrou a confiança. Veja, quando você foi falar com ele, como que ele reagiu?
1: Ah, no início ele negou, ele falou que aquilo ali era um golpe e inventou um monte de coisas, só que ela me mandou mais mensagens, daí eu falei pra ele, não, isso daqui não é mentira, isso aqui aconteceu, até que ele assumiu.
0: Então, veja, assumiu porque foi pressionado, não é?
1: Sim.
0: Assumiu porque foi pressionado. Você tem toda a razão de pensar se há um arrependimento verdadeiro. Você falou que do outro lado ele parou de beber. Parou?
1: Parou.
0: Filha, você tem que pensar assim. O que você consegue imaginar com ele daqui um ano, daqui 2 anos? Você consegue se imaginar com ele? Você acha que ele vai te ser fiel? Como que...
1: Essa que é a minha dúvida, porque eu não sei se eu vou conseguir confiar nele, mesmo que ele mude, eu não sei se eu vou conseguir confiar mais.
0: Ele dá sinais de que ele mudou com as mulheres?
1: Parece que sim.
0: Você o ama?
1: Sim.
0: Filha, filho não pode, não segura casamento. Você sabe disso. Filho não segura casamento. Mesmo que você decidir separar, ele vai ter que dar a pensão alimentícia. O que você tem que pensar agora é, vale a pena insistir neste relacionamento? Porque ele pode deixar de ser seu marido, não é teu marido, teu companheiro. Mas ele nunca vai deixar de ser pai. Se você perceber que ele não tem vontade de viver casto com você, olha com quem ele foi mexer, com uma garota de programa. Ele pode levar doença para você. Ele pode te fazer sofrer e você ficar quanto tempo esperando a mudança para depois descobrir outra traição. Foi a primeira ou já teve outras?
1: Foi a primeira.
0: Então, em 3 anos, praticamente vocês estão ainda na lua de mel para te trocar desse jeito. Eu não vou te dizer separe ou não separe. Você tem que sondar teu coração e pedir: Deus, eu quero constituir uma família. Não é isso que você quer?
1: Sim.
0: Não, o que você quer não é poder casar na igreja?
1: Sim.
0: Você se sente segura para isso?
1: Não. Agora não. Ele até quer casar agora na igreja, mas agora não.
0: Agora, você tem plena razão. Agora não. Não é primeiro tem que ter toda uma maturidade. Ele tem que ajudar você a voltar a confiar nele. Vamos rezar juntos? Como é que é o nome dessa criança abençoada que está nos teus braços?
1: Ricardo,
0: 7 meses. Reza comigo, Divino Espírito Santo.
1: Divino Espírito Santo.
0: Eu estou triste. Eu não sei em que acreditar. Peço, Divino Espírito Santo.
1: Me ilumine.
0: Me mostre.
1: Me ajude.
0: Nossa Senhora. Eu quero ser uma boa mãe para esta criança. Eu quero constituir uma família. Se for para ser com este companheiro...
1: Que haja uma conversão verdadeira.
0: Se não...
1: Tire esta pessoa da minha vida.
0: Nossa Senhora. Eu te consagro meu filho Ricardo. E peço pela minha vida afetiva. Me ilumine.
1: Amém.
0: Eu não tenho a resposta do que você deve fazer, mas você tem que olhar muito para o teu interior. Se você está disposta a perdoar, esse é o começo. Perdoar e perceber, não é ele falar, perceber que há uma mudança na vida dele. Esse é o melhor sinal. Que Deus abençoe a você e principalmente o Ricardo, que está nos teus braços. Eu volto já. Volte comigo.
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0: Querido povo de Deus, nós vamos para a leitura orante. Nós estamos em Jó. Nós vamos capítulo 32, do versículo 1 a 10. Aí pulamos para o capítulo 33, 12 seguintes. Você vai dizer, padre, e os outros textos? Eu sempre falo, eu pego os textos principais. Mas você, por exemplo, hoje, pode ler Jó capítulo 32 e Jó capítulo 33. Pode ler inteiro, mal não faz. Mas em virtude do programa, então eu faço os pontos principais que nós estamos agora. Uma resposta, ou melhor, um discurso de Eliú, um dos amigos de Jó. Amado povo de Deus, antes de ir, eu gostaria de só lembrar para você, dia 12 de junho, nós teremos o Arraiá do Seu Vigário, a 7ª edição. Faltam 7 dias para o Arraiá do Seu Vigário, às 19 horas. Então, atenção, gente, olha quanta coisa boa este mês. Este mês, amanhã, eu já disse, amanhã nós temos o Retiro em Brasília, amanhã, sábado, Sagrado Coração de Jesus, corações feridos, corações curados, onde vai ser? Na Paróquia Imaculado Coração de Maria, dia 12 de junho, o Arraiá do Seu Vigário, e dia 27 e 28 de junho, 24 horas na presença do Senhor, o mês inteiro dedicado ao Sagrado Coração de Jesus. Coisa boa, não é? Maravilha! Então vamos juntos, querido povo de Deus. Bíblia aberta, cartilha de oração.
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0: e começamos em Jó 32. Jó, quem está falando agora? Eliú. Jó estava convencido da sua inocência. Por isso, os três amigos, preste bem atenção, a saga de Jó, essa verdadeira novela, Jó estava convencido da sua inocência e por isso os três amigos desistiram de continuar a discutir com ele. Acontece que ali havia um homem chamado Eliú, filho de Araquel, descendente de Bus, do grupo da família de Ramon. Eliú ficou muito zangado. Toca o sino, sacristão! Eliú ficou muito zangado porque Jó, este dizia que era inocente e que Deus era culpado. E também ficou zangado Eliú com os três amigos, porque eles não puderam responder a Jó, dando assim a ideia de que Deus estava errado. Eliú esperou para falar no fim, pois os outros eram mais velhos do que ele. Quando viu que eles não souberam como responder a Jó, Eliú ficou zangado. Então se imagina o que vem agora, ele está zangado. Atenção! Versículo 6. Então Eliú disse, eu sou moço, era mais jovem, e vocês são idosos. Foi por isso que eu não me atrevi a dar a minha opinião. Pensei assim, que fale a voz da experiência, a experiência que os muitos anos mostrem a sua sabedoria. Versículo 8. É jovem, mas é feroz. Escuta lá. Mas acontece que dentro das pessoas há um espírito. a um sopro do Todo-Poderoso que dá sabedoria. Nós não ficamos mais sábios com a idade. Eita, padre! Tá vendo aí, ó? Não é a idade que traz sabedoria. Escutou bem? Acontece que dentro de nós, as pessoas, temos um espírito, há um sopro do Todo-Poderoso que dá sabedoria. Nós não ficamos mais sábios com a idade. Nem sempre os velhos sabem o que é certo. Portanto, escutem o que eu digo, pois eu também vou dar minha opinião. Vale para hoje, viu? Não quer as cãs, os cabelos brancos, cãs. Cabelos brancos não necessariamente é sinônimo de sabedoria. Tem muito idoso desmiolado da cabeça. Estamos vendo isso na experiência. Esperei que vocês falassem e continuou. E aí pulemos. Capítulo 33, versículo 12. Vamos à essência do discurso. Mas eu lhe digo, Jó, está falando para Jó, você não tem razão. Deus é maior do que as criaturas humanas. Por que você acusa Deus, afirmando que Ele não dá atenção às nossas queixas? Deus, Jó, fala de muitas maneiras, porém nós não lhe damos atenção. E ele está certíssimo nessa afirmação, sim. Deus nos fala de muitas maneiras. Somos nós que não lhe damos a atenção. De noite na cama, versículo 15. Quando dormimos um sono profundo, ele fala por meio de sonhos ou de visões. Deus fala aos nossos corações, os nossos ouvidos, os seus avisos. Nos enche de medo. É verdade, o medo também é uma forma de revelação. Versículo 17. Ele fala com a gente para que deixemos de pecar e para que não nos tornemos orgulhosos. Assim, ele nos livra da morte e não deixa que nos joguem na sepultura. Outras vezes, preste atenção, versículo 19. Deus castiga com doença. Aqui começa. E com fortes dores que não passam. O doente perde o apetite e não quer mais nem ver as comidas mais gostosas. Ele emagrece, vai se acabando e no fim vira pele e osso. Ele está às portas da morte. Logo será levado para a sepultura. Pode ser que ele venha a ser socorrido por um anjo, um dos milhares dos anjos de Deus, que ensinam a gente a fazer o que é certo. O anjo terá pena dele e pedirá a Deus, solte-o! Ele não deve mais descer ao mundo dos mortos. Aqui, agora, começa a complicação. Os argumentos são bons, mas não estão corretos. Parece corretos, mas Jó vai retrucar. Será que é assim mesmo? Será que Jó vai ceder? Aqui está o pagamento do seu resgate. Então ele terá saúde novamente, e o seu corpo será forte, como era na juventude. Quando orar, Deus o atenderá. Eu vou para o intervalo e volto rezando. Volte comigo.
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0: 2 do livro Inabalável. Convido você, volta a dizer, leia hoje o capítulo 32 e 33. Mas a explicação, observando atentamente o dueto de palavras entre Jó e os amigos, estava um jovem chamado Eliú. Página 82. Ele não interrompeu, nem impôs, simples esperou. Mas quando percebeu que os discursos não levavam a lugar nenhum, levantou-se como quem não aguenta mais guardar fogo dentro de si. Esse jovem nos ensina que a sabedoria não é privilégio da idade. Ela se encontra na voz do Espírito. O que motivou Eliú não foi o orgulho, mas uma dupla e santa ira. Primeiro, ele se indignou contra Jó, não por seu sofrimento, mas por sua autoclemência. Com efeito, Jó, em sua busca por inocência, acabou por sugerir que Deus estivesse o tratando de forma arbitrária. Então lembrou que a justiça de Deus é insondável. Segundo, ele se enfureceu com os três amigos. Eles falharam miseravelmente em consolar Jó, pois buscavam respostas onde só cabia silêncio. Assim que terminar a leitura orante hoje, do 33 e 34, leia a página 82, 83 do livro Inabalável. E a pergunta, padre, continua? Fique em aberto. No futuro, retomaremos. Gisele, que a paz de Jesus esteja com você. Bom dia.
1: Estou tudo pronto?
0: Deus abençoe. Você fala de onde?
1: Eu falo de Bom, do Rio de Janeiro.
0: Como que você me acompanha, Gisele?
1: Tudo bem, padre. Eu estou ligando para pedir oração, duas orações. Pela nossa cidade, padre, que tem acontecido toda semana casos de suicídio.
0: Certo.
1: Tá, uma por semana.
0: Tá.
1: E pela alma do Landriberte Gonçalves de Melo, que foi o último caso, que é um colega nosso, amigo nosso e mensageiro.
0: Fale o nome, por favor.
1: É Landriberte Gonçalves de Melo.
0: Gisele, eu estou falando com você. É a Gisele que eu conheço de Nova Friburgo. Friburgo.
1: Sim, padre.
0: Ah, tá. Sou certo. Eu, é que eu não reconheci a voz por telefone. Tudo bem, Gisele? Para quem, quem não conhece, ela é mensageira e cuida de muitas capelinhas. Quantas filhas? Quantas filhas?
1: 75 capelinhas.
0: 75. Eu só estou refazendo porque está dando cor picotando, então às vezes não aparece. 75 capelinhas em Nova Friburgo. E ele era um líder mensageiro?
1: Não, ele era mensageiro. Ele era sogro de uma líder.
0: Ah, entendi.
1: Líder, sabe, por causa dele, que a Nora se tornou líder, levou a capelinha para o bairro deles.
0: Entendi.
1: Em 2024, a família pediu para a gente ir na casa dele.
0: Entendi.
1: E a gente rezou, foi em fevereiro de 2024. Naquele dia, padre, ele falou que ele ia tentar se suicidar.
0: Nossa,
1: mas
0: filha.
1: Aí ele não fez mais. Aí ele não fez. Aí ele começou a acompanhar os vídeos que a gente posta, receber a capelinha, começou assim, ter uma devoção muito grande. Buscou a igreja, fez a primeira comunhão, fez a Eucaristia, rezava o rosário todo dia. Aí no final do ano passado ele começou a ter muita queda, teve algumas decepções. No último encontro de dezembro, que a gente faz aqui todo mês,
0: sim,
1: ele veio até mim e falou, Gisele, ano que vem você vai ler o meu testemunho, eu vou ficar curado.
0: Entendo.
1: Aí quando foi agora, no final de semana, na véspera, ele me mandou mensagem, pedindo desculpas que não conseguiu, agradecendo por tudo.
0: O filho.
1: Mas que ele pedindo para rezar a alma dele. Estou aqui cantando difícil.
0: Filha, nós faremos isso.

0: ele tivesse conseguido.
1: Nós vamos rezar. Eu anotei aqui Langbert, Gonçalves de Melo, e peço que todos rezem. Agora, Gisele, eu entendo a sua dor, eu entendo que você esteja num momento de luto, o que foi feito que era possível. Só que veja, ele mesmo assinou que estava com uma doença. E essa doença é silenciosa, a doença da depressão. E a família dele, como está reagindo?
0: Eles estão também, assim, estão difícil, né, para eles, eles ainda estão, assim, porque foram muitas tentativas, foram 13 tentativas de suicídio. Na 13ª ele conseguiu, porque ele tinha ficado um tempo muito bom, muito bem. Ele nos ajudava a fazer o tapete de Jesus das Santas Chagas no Corpus Christi.
1: Corpus Christi.
0: Ele nos ajudava, aí ele ia nos encontros, só que de um tempo para cá, alguns meses para cá, ele foi desistindo e se afastando, parando de rezar. Há 10 dias antes eu encontrei com ele estava perdido em surto, né? Aí eu levei para o padre, rezamos, rezei com ele.
1: E
0: Aí ele
1: tomava a
0: foi me ligar.
1: medicação.
0: Tomava, padre, mas
1: Entendi.
0: ele ficava assim, droga, ficava, sabe?
1: Entendi.
0: Ficava em surto e ele falava que escutava vozes, e aquelas vozes, ele
1: Entendo.
0: dizia que ele não conseguia raciocinar e atendia as vozes.
1: Filha, vamos colocar na misericórdia de Deus. É o que podemos fazer agora. Reze comigo, Senhor Jesus,
0: Senhor
1: pelas
0: Jesus,
1: tuas santas chagas,
0: pelas tuas santas chagas,
1: dolorosas e gloriosas,
0: dolorosas e
1: nós
0: gloriosas,
1: te entregamos
0: nós te entregamos
1: este nosso irmão,
0: esse nosso irmão,
1: Lamblert.
0: Langbert de Melo.
1: Tenha misericórdia de sua alma.
0: Tenha misericórdia de sua alma.
1: Conforte a família.
0: Conforte a família.
1: Que a devoção das santas chagas,
0: Que a devoção das Santas Chagas,
1: passando pelas casas,
0: passando pelas casas,
1: afaste toda a depressão
0: afaste toda a
1: e
0: depressão
1: toda a doença psíquica.
0: e toda a doença psíquica.
1: Derrama uma gota do seu preciosíssimo sangue, Jesus,
0: Derrame uma gota do seu preciosíssimo sangue,
1: sobre
0: Jesus.
1: todos os que estão com pensamento suicida.
0: Estão com pensamentos suicidas.
1: Liberte-os.
0: Liberte-os.
1: Cure-os.
0: Cure-os.
1: Amém.
0: Amém.
1: Força, Gisele. Conte com as
0: Obrigada,
1: nossas
0: Pai.
1: orações. Que Deus abençoe. Leve conforto à família, Gisele. Mesmo em
0: Obrigada, Pai.
1: lágrimas, leve conforto à família. Falei com a Gisele, grande liderança, grande, com muito carinho, cada encontro que temos é encontro de irmãos. Lá em Nova Friburgo, 75 capelinhas. Acompanha pela TV Parabólica, lá Nova Friburgo é Dom Pedro Cunha Cruz. Aproveito para dizer: torne-se um mensageiro da Capelinha de Jesus das Santas Chagas. Nós não sabemos em que casa vai entrar, mas sabemos o bem que vai fazer. Ligue agora no intervalo 0800 410 6060. Fale com as nossas atendentes, moças, rapazes, e diga: eu quero ter uma capelinha, eu quero cuidar de uma capelinha, eu quero ser líder mensageiro de uma capelinha. Eu vou para o intervalo, eu volto já, volte comigo.
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Eu sei. Hoje, primeira sexta-feira do mês de junho, já tenho aqui a água que vai ser abençoada. O sal em você, já pegou na sua casa? Coloque perto da televisão, coloque perto do rádio. Faremos a bênção. E depois você é convidado a dar dessa água benta aos familiares, mas colocar um pouquinho de sal num copo de água e fazer aspersão sobre toda a casa. Fazemos isso toda primeira sexta-feira do mês. Vai lá, pega o sal. Vai lá, pega a água. Hoje, aniversário de Dom Flávio Giovenali, da Diocese de Cruzeiro do Sul, Acre. Dom Roberto Francisco Ferreira Paz, da Diocese de Campos, Rio de Janeiro. Aniversário da Rádio Candeias FM, Candeias, Minas Gerais. Conti FM, Nova Brasilândia, Mato Grosso. Cultura FM, de Apucarana, Paraná. Excelsior FM, Salvador, Bahia. Ritz FM, Sinop, Mato Grosso. Mar Vermelho FM, Mar Vermelho, Alagoas. Nova Cidade FM, Sapezal, Mato Grosso. Paulo Afonso FM, Paulo Afonso, Bahia. São Domingos FM, São Domingos, Bahia. E TV afiliada Amplitude, Belém, Pará. Querido povo de Deus, é amanhã. Amanhã eu espero por vocês. Amanhã, a partir das 11 horas, retiro espiritual Sagrado Coração de Jesus. Corações feridos, corações curados. Onde vai ser? Povo de Brasília e toda a região. Paróquia Imaculado Conceição, Coração de Maria. Paróquia Imaculado Coração de Maria. Como eu disse, 11 horas, abre os portões, depois retiro Dom Vicente, pregação Padre Ivanilson, hora da misericórdia, pregação Frei Josué, adoração com o Santíssimo Sacramento, 17 horas, eu conduzo a pregação, coração ferido, coração curado, 18 horas, 18h30, Santa Missa, seguida às 20 horas de um show de evangelização. Você de Brasília, não perca essa oportunidade. Paróquia Imaculado Coração de Maria. 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E agora, gente, vamos para a novena, que temos a bênção e a consagração do mês. Vamos juntos, oitavo dia da novena. Senhor Pai misericordioso, pelas santas chagas do Teu Filho Jesus, concedei a vida a todos aqueles que se encontram encarcerados em um vício, escravos de alguma droga. Senhor, Pai cheio de misericórdia, pelas santas chagas dolorosas e gloriosas de Jesus, libertai da escravidão do vício nas drogas, bebida, cigarro, compulsões, mentiras. Quebrai todas as cadeias e grilhões destas pessoas, cujo nome cito agora. Quebrai todas as cadeias, todos os grilhões. Senhor, Pai misericordioso, Deus da vida, pelas santas chagas de Jesus, libertai as carências, os traumas, os desgostos e toda a escravidão espiritual, afetiva, emocional, moral. Preenchei o vazio na vida dessas pessoas a ponto de conseguirem a libertação deste mal. Senhor, pelas cinco chagas do Teu Filho Jesus, tirai todos estes malefícios e dai a serenidade no viver e no querer. Senhor Jesus, nas Tuas santas chagas, colocamos todos os dependentes químicos e as causas que levaram ao vício das drogas. Livrai toda a rejeição, toda a falta de amor, toda a amargura, todo o complexo de inferioridade, afastai, libertai das más companhias. Senhor Jesus,
Nas tuas santas chagas colocamos todas as famílias que estão lutando contra um vício. Ajude, Senhor, que possam se libertar também dos traumas que carregam. Senhor Jesus, pelas tuas santas chagas, libertai a família dos vícios. Senhor Jesus, pelas tuas santas chagas, libertai as famílias do vício. Jesus, libertai as famílias dos vícios. Sagrado Coração de Jesus, nós te consagramos todo este mês de junho. Também pedimos pelo retiro de amanhã, que eleva teu nome ao Sagrado Coração de Jesus, todos os palestrantes, todos os que vão conduzir. Senhor, passai pela casa, coloca na porta de entrada o teu arcanjo Miguel, abençoai a sala. Sagrado Coração de Jesus, nós te consagramos o quarto do casal. Levante a mão direita, filho, levanta, filha, que no quarto do casal seja de respeito e amor, dos filhos que seja de descanso e de estudo. Senhor, passai pela sala, que não falte o pão de cada dia, mas também não falte a caridade. Senhor Deus de misericórdia, abençoai o carro, a bicicleta, a moto, abençoai os animais de estimação, abençoai todo o quintal. Abençoai, Senhor, nós te consagramos. Deus de infinita misericórdia, abençoai esta água pela efusão do Espírito Santo, para que possa nos lembrar que somos de ti pelo batismo. Deus Todo-Poderoso, nós vos pedimos, abençoai este sal, como mandastes o profeta Eliseu lançar a água e torná-la fecunda. Fazei que toda parte onde a mistura do água e do sal for aspergida, seja afastado todo ataque do inimigo. O Senhor esteja convosco. Ele está no meio de nós. Abençoe-vos, Pai, Filho, Espírito Santo. Amém. E eu me despeço com o clipe Meu Primeiro Amor. Evangelizar é preciso.

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0: Já são 11h04, né? 11h04, muito bom dia para você ligadinho com a gente. Aqui a gente agradece a sua participação, você que está sintonizado nessa sexta-feira. Sexta-feira, uma cara de segunda, né? Tivemos ontem aí um feriado, né? Para nós católicos, dia santo. Então a gente vai atualizando você hoje nessa sexta-feira. Já está por aqui nosso amigo Eloy, que vem trazendo novidades desse começo de mês de junho. Bom dia, Eloy.
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0: 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Agora são 11 horas e 8 minutinhos, Eloy. 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
1: 11:28.
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0: Muito bom dia, são 11 horas e 30 minutos, está entrando no ar mais uma edição do Noticiário P7. Hoje que é sexta-feira, 5 de junho de 2026, a edição de número 104 deste ano. Hoje é dia da ecologia, também é o dia mundial do meio ambiente. E a Igreja Católica celebra São Bonifácio. Elder Skolimowski, bom dia.
1: Bom dia, Bruna. Bom dia, ouvintes de casa, e vamos para as manchetes do Diga.
0: Bombeiros atendem 5 ocorrências aqui em Palmeira nas últimas 48 horas.
1: Câmara de Palmeira aprova contas de 2024 e avança projetos na área de saúde.
0: Vinícola Wendler promove última feira de vinhos com produtos a R$ 10 neste sábado.
1: Polícia Civil prende suspeito de furto contra a Prefeitura de Porto Amazonas.
0: Comunidade de Mandaçaia realiza show de prêmios e torneio de truco neste domingo.
1: Ainda inscrições para o Enem terminam nesta sexta-feira. Além destas outras informações e notícias, você fica sabendo agora no Noticiário P7. Nós iniciamos com informações do tempo, a previsão em nome da Comercial AG.
0: A previsão para Palmeira indica o final de semana de frio e sem chuva. Nesta sexta, a máxima não vai passar dos 19 graus, predomínio de céu nublado e algumas aberturas de sol. Já para o sábado, o frio vai aumentar. Termômetros devem variar entre 8 e 18 graus. O dia vai ser de sol entre muitas nuvens e nós temos possibilidade também de nevoeiro durante a noite. Já para o domingo, a previsão é muito parecida, mínima de 9 e máxima de 19 graus, além de muitas nuvens ao longo do dia. Para o início da próxima semana, o frio vai continuar aqui para a nossa região. Segunda-feira, mínima deve ser em torno de 9 graus e a máxima chega aos 20. A chuva, ela volta, segundo a previsão do tempo, né, a partir de terça-feira, mas com volumes mais baixos.
1: Agora 11 horas e 32 minutos e a Lotérica Nassar traz os resultados de loterias. Eu começo com a quina do concurso 7.042. As dezenas sorteadas foram 10... 13, 25, 36 e os 60. A quina acumulou, o prêmio estimado é de 20 milhões de reais.
0: Lotomania, concurso 2.932. Os números sorteados da Lotomania foram 1, 5, 12, 14, 21, 27, 33, 47, 55... 63. Também tivemos 66, 67, 68, 69, 70, 73, 77, 82, 91, 00. Lotomania acumulou. O prêmio está estimado em 1 milhão e 100 mil reais.
1: Agora os números da Loto Fácil, concurso 3.702. 02, 03, 05. 09, 13, 14, 15, 16, 17, 18, 20, 21, 22, 23 e 25. A Loto Fácil acumulou, o prêmio chega a 10 milhões de reais.
0: Temos agora a Mais Milionária, concurso 360. Os números sorteados da Mais Milionária foram 4, 7, 15, 20, 23 e também o 34. Mais Milionária também teve os trevos 3 e 4. Ela acumulou e o prêmio está estimado em 61 milhões de reais.
1: Hoje tem sorteio da quina, o prêmio é de 20 milhões de reais. Dia de sorte paga 300 mil. Tem também sorteio da Time Mania com 34 milhões de reais em prêmio. A Loto Fácil, 10 milhões acumulados. E é dia de sorteio da Mega Sena. O prêmio hoje é de 32 milhões de reais. 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
0: Agora são 11 horas e 35 minutos, você está acompanhando ao vivo o Noticiário P7 aqui pela Rádio Ipiranga. No próximo bloco, a gente vai falar sobre inscrições do Enem e também a última feira de vinhos da Vinícola Wendler, que acontece neste sábado com produtos promocionais no valor de R$ 10.
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0: 11 horas e 38 minutos, Noticiário P7 está de volta.
1: E a celebração de Corpus Christi reuniu milhares de católicos nesta quinta-feira em diversas cidades do Paraná. Em Curitiba, a tradicional procissão marcou também o centenário da arquidiocese da capital e levou uma multidão às ruas.
0: Aqui em Palmeiras, os fiéis participaram da Santa Missa, que foi celebrada no Colégio Sagrada Família. Em seguida, seguiram em procissão até a Igreja Matriz.
1: A programação deste ano contou ainda com a iniciativa do Corpus Christi Solidário, que promoveu a arrecadação de donativos destinados a famílias em situação de vulnerabilidade social.
0: A Vinícola Wendler realiza neste sábado a sua última feira promocional de vinhos aqui em Palmeira. Durante essa ação, vinhos tintos em embalagens PET de 1,5 litro e garrafas de 750 ml serão vendidos pelo valor único de R$ 10.
1: A feira ela acontece, portanto, amanhã, entre 7 horas da manhã até as 11 horas, em frente ao cemitério municipal. A Vinícola Wendler destaca que os preços promocionais serão válidos exclusivamente durante a realização desta feira, uma feira especial promocional ao preço único de R$ 10.
0: Uma pesquisa divulgada nesta semana revelou que 1 em cada 4 brasileiros não sabe o que o câncer pode ser prevenido.
1: O levantamento avaliou o conhecimento da população sobre fatores de risco para a doença, como tabagismo, consumo de bebidas alcoólicas, ainda alimentação com produtos ultraprocessados e o sedentarismo.
0: Segundo o INCA, que é o Instituto Nacional de Câncer, o Brasil ele deve registrar cerca de 781 mil novos casos da doença por ano entre 2026 e 2028, um aumento de quase 11% em relação ao período anterior.
1: A pesquisa ouviu 6.500 pessoas em todos os estados brasileiros e no Distrito Federal e busca ampliar a conscientização sobre a importância da prevenção e dos hábitos saudáveis.
0: A Universidade Estadual de Ponta Grossa ela abre no dia 18 de junho as inscrições para transferência externa em cursos de graduação à distância.
1: As vagas são destinadas para estudantes matriculados em outras instituições de ensino superior que desejam continuar seus estudos na UEPG. Na oportunidade, portanto, há vagas para cursos de educação física, geografia, letras, matemática e pedagogia.
0: As inscrições elas seguem, então, do dia 18 ao dia 22 de junho. E mais informações estão disponíveis através do site.

0: jurídica ou de gênero poderão solicitar suspensão temporária de pagamentos de financiamentos e a ampliação do prazo de carência.
1: A medida faz parte de mudanças nas regras do Fundo de Apoio ao Setor Turístico, anunciadas pelo Ministério do Turismo.
0: Segundo a pasta, o objetivo é oferecer suporte econômico e proteção financeira a empreendedoras em situação de violência.
1: Agora 11h42 e a Câmara Municipal de Palmeira recebeu a visita de Silberto Cardoso. Ele é o presidente do Conselho Estadual de Políticas Públicas da Juventude do Paraná durante a terceira sessão ordinária do Parlamento Jovem de 2026.
0: Com isso, ele acompanhou os trabalhos do programa e também destacou a importância da participação dos jovens nos espaços políticos e também na construção de políticas públicas.
1: 11h43, já após o intervalo comercial, Ministério da Saúde anuncia nova vacina contra a pneumonia no SUS.
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0: 11 horas e 46 minutos, estamos de volta aqui no Noticiário P7.
1: E o Ministério da Saúde anunciou o início da vacinação com a Pneumovax para crianças de até 5 anos. A aplicação deve começar na segunda quinzena de junho em todas as unidades básicas de saúde do país.
0: O imunizante ele é uma novidade no SUS, que é o Sistema Único de Saúde, e amplia a proteção contra diferentes tipos de doenças que podem causar pneumonia e meningite, responsáveis por hospitalizações e complicações graves.
1: Segundo o Ministério, esta é a quarta vacina incorporada ao calendário infantil na atual gestão. Na rede privada, o imunizante já era aplicado e pode custar mais de R$ 500 por dose.
0: As participantes do projeto Menina Moça realizaram uma visita aos equipamentos da Secretaria Municipal de Assistência Social para conhecer de perto os serviços oferecidos à população.
1: A iniciativa ela é desenvolvida pelo Colégio Integral Davi Carneiro, em parceria com a Secretaria de Assistência

0: social e busca promover aprendizado, cidadania e conhecimento sobre as políticas públicas do município.
1: Durante a atividade, as jovens puderam entender o funcionamento das redes de atendimento e também a importância dos serviços prestados à comunidade.
0: E dados divulgados pelo Tribunal Superior Eleitoral mostram que o Paraná é o quinto maior eleitorado do país.
1: Atualmente, o estado ele conta com cerca de 8 milhões e 600 mil eleitores aptos para votar. À frente do Paraná estão apenas São Paulo, Minas Gerais, Rio de Janeiro e Bahia.
0: Apesar de registrar uma pequena redução no número de eleitores nos últimos anos, o Paraná conquistou a posição entre os maiores colégios eleitorais do Brasil.
1: As informações elas fazem parte da última atualização das estatísticas. Essa atualização aconteceu em 1º de junho, que foi divulgada pelo TSE.
0: E a Câmara Municipal de Palmeira realizou uma audiência pública para apresentar e avaliar as metas fiscais do município aqui de Palmeira, referente aos primeiros 4 meses de 2026.
1: Durante esse encontro, representantes da Prefeitura apresentaram dados sobre as receitas, despesas e situação das contas públicas. Também participaram o RPPS e o IMASP, com informações sobre a aplicação de recursos e a situação financeira dos órgãos.
0: A audiência ela tem como objetivo garantir transparência e permitir que a população acompanhe a gestão dos recursos públicos.
1: A Câmara Municipal de Palmeira ela realizou nesta semana a 18ª Sessão Ordinária de 2026 e teve aprovação de requerimentos, indicações e projetos de lei.
0: Entre os destaques está a aprovação de um requerimento da vereadora Fabiola Meirelles, que solicita informações do Poder Executivo e da Secretaria Municipal de Educação sobre a execução do programa Passagem para o Futuro, sancionado neste ano.
1: Os vereadores também deram andamento a projetos voltados para a área da saúde, incluindo uma proposta que prevê ações de prevenção, controle e tratamento da obesidade e do diabetes tipo 2 no Sistema Único de Saúde do município. O tema foi destacado durante os pronunciamentos dos parlamentares.
0: Outra medida aprovada em segunda discussão cria o procedimento simplificado de fiscalização. Um novo mecanismo para análise inicial de fatos e denúncias encaminhadas à Comissão Permanente de Fiscalização da Câmara.
1: Ao final dos trabalhos, durante a sessão de julgamento, os vereadores aprovaram por unanimidade a prestação de contas do município de Palmeira referente ao exercício de 2024.
0: Agora, 11h50, neste domingo, a comunidade de Mandaçaia realiza mais uma edição do seu tradicional show de prêmios e torneio de truco.
1: Essa programação ela promete reunir famílias de toda a região, com premiações, gastronomia, atrações para todas as idades. Quem traz os detalhes é Geise Ferreira, ela que é ministra na comunidade da Mandaçaia.
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0: Agora 11 horas 52 minutos e atenção para o calendário de celebrações deste fim de semana aqui em Palmeira e Porto Amazonas.
1: Hoje, às 17h30, missa encruzilhada. A missa de 19 horas em Queimadas, ela foi cancelada e será remarcada em outra data.
0: Para amanhã, às 19 horas, tem missa em Pinheiral de Baixo, no Arraiá. E às 19 horas em Porto Amazonas, comunidade Nossa Senhora Aparecida.
1: No domingo, 8 horas na Igreja Matriz, com transmissão pela Rádio Ipiranga e também redes sociais da paróquia. 10 horas, Porto Amazonas, na Matriz Menino Jesus. 19 horas também na Igreja Matriz, com transmissão pela Rádio Ipiranga e também o Facebook da nossa paróquia.
0: 11h52 agora, a gente vai para um intervalo comercial e volta no próximo bloco já trazendo informações do Corpo de Bombeiros. Foram 5 atendimentos em Palmeira.
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0: 11:55, estamos de volta aqui no Noticiário P7.
1: Um acidente envolvendo dois caminhões na BR-277 em Campo Largo, região metropolitana de Curitiba, está causando lentidão no sentido interior. Este acidente ontem travou totalmente a rodovia.
0: Isso, nós trouxemos essa informação justamente por conta das horas de congestionamento que ainda tem reflexo nessa sexta-feira. Isso porque, segundo informações da Polícia Rodoviária Federal, essa colisão traseira ela aconteceu ali na subida da Serra de São Luís do Purunã. Foi no quilômetro 134, por volta das 3 horas da manhã, e os motoristas eles tiveram ferimentos leves. Às 6:45, o trecho ele já registrava mais de 10 quilômetros de congestionamento.
1: E com o feriado de Corpus Christi, a concessionária responsável pela rodovia, ele prevê uma grande movimentação, especialmente na Praça de Pedágio de São Luís do Pururã, onde mais de 40 mil veículos devem passar ao longo do dia e também no domingo.
0: A operação da PRF e da concessionária, elas realizam então a chamada Operação Corpus Christi, que tem um reforço no atendimento, fiscalização, monitoramento das rodovias. As equipes, elas estão intensificando até domingo ações contra ultrapassagens perigosas, excesso de velocidade, direção sob efeito de álcool, além de reforço no uso de cinto de segurança e também das cadeirinhas infantis.
1: A operação conta ainda com as viaturas extras, guinchos, ambulâncias e o monitoramento em tempo real para garantir mais segurança e fluidez no trânsito durante o feriado.
0: 11:57, informações do Corpo de Bombeiros. As equipes elas atenderam 5 ocorrências, foi entre quarta-feira e a noite de ontem.
1: A primeira ela foi registrada às 11:43, na terça-feira, em uma estrada principal aqui do município, envolvendo um choque elétrico. Homem de 29 anos sofreu ferimentos leves.
0: Já a segunda situação, 17:37, na rua Vicente Machado. Uma mulher de 75 anos, ela teve uma queda de mesmo nível e teve ferimentos leves.
1: Na quarta-feira, às 15:48, os bombeiros atenderam uma ocorrência de problema clínico, Rua das Aleluias, envolvendo uma mulher de 89 anos de idade.
0: Às 20:27, realizada uma captura e remoção de um animal na rua Conceição.
1: Por fim, uma ocorrência de agressão. Ela foi registrada na PR-151. O atendimento inicial aconteceu às 21:48. Posteriormente, às 23:45, as equipes foram novamente acionadas para prestar apoio à mesma vítima, um homem de 31 anos que apresentava ferimentos moderados.
0: 11:58, a Polícia Civil, por meio da Delegacia de Palmeira, cumpriu um mandado de prisão preventiva contra um homem investigado por furto qualificado contra a Prefeitura de Porto Amazonas.
1: De acordo com a investigação, o suspeito teria invadido as dependências da administração municipal, danificado veículos da frota pública e furtado componentes de um dos automóveis.
0: A prisão ela foi determinada, portanto, pela Justiça da Comarca de Palmeira, realizada por policiais civis nesta semana. Após o cumprimento do mandado, o investigado ele foi encaminhado para o sistema prisional, onde ele permanece, assim, à disposição da Justiça.
1: E a seleção brasileira entra em campo amanhã, 19 horas, para o último amistoso preparativo antes da estreia da Copa do Mundo. O adversário será o Egito.
0: Este será o derradeiro teste da equipe comandada por Carlo Ancelotti, antes da competição. O treinador ele deve aproveitar a partida para realizar mudanças e, assim, observar diferentes formações da equipe canarinho.
1: E nós estamos concluindo a apresentação do Noticiário P7 desta sexta-feira, 5 de junho de 2026. Esta edição tem o número 104 do ano. Agora, pontualmente, meio-dia. Tenha uma boa tarde, um bom fim de semana.
0: Muito obrigada pela sua audiência. Uma ótima tarde para você e bom final de semana.
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0: São 12 horas e 4 minutos. Você está acompanhando ao vivo aqui a programação, né, da Rádio Piranga 91.7 e um comunicado da nossa paróquia. A missa de Queimadas está mantida hoje, então, um comunicado para toda a comunidade de Queimadas, e a missa que aconteceria em Encruzilhada mudou. Esta missa de Encruzilhada foi cancelada e será remarcada para outra data. Mais informações na nossa programação e também nas redes sociais da paróquia Nossa Senhora da Conceição.
10: Meio-dia e quatro.
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0: Meio-dia e 17.
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1: Meio-dia e 31.
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2: Meio-dia e 44.

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0: 1h56.
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1: 2h32.
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0: 1247.
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0: 2h58.
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12: Excelente tarde para você, Ipiranga Mix, está no ar, juntos na melhor sintonia. Eu sou a Cris, juntinho com você na tarde desta sexta-feira. Sextou, finalzão de semana, só está iniciando e assim também está iniciando o Ipiranga Mix de hoje. Ótima tarde para você, onde quer que você esteja, é sempre um prazer ter você comigo nesta tarde. A mensagem para hoje: alguém que busca superar a si mesmo todos os dias tem algo em comum com o sucesso, a coragem. Assim seja feito de coragem o nosso sucesso aí também nesse final de semana que só está iniciando. E participe você aqui, faça parte da programação do Ipiranga Mix de hoje. É o nosso WhatsApp 429-9953-3669. Começando muito bem o Ipiranga Mix de hoje é o som de Lady Gaga, Abracadabra.

0: Sérgio Júnior. Faça muito barulho. 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
1: Sorriso maroto! Ipiranga Mix, 15 horas, 9 minutos. Excelente tarde pra você.

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1: É uma honra muito grande. Fala Mansa, Henrique e Juliano juntos.
2: Grande honra, meus parceiros.

0: 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Henrique e Juliano!
1: Henrique Juliano, quando você vem com participação de Fala Mansa. 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Eu vou para uma pausa bem rapidinho agora, 15 horas, 18 minutos, volto já na sequência. 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
1: 15 horas e 20 minutos e olha só que notícia mais peçonhenta essa que eu vou falar agora para você, que foi divulgado há poucos aí na rede social. Peçonhenta por quê? Por que, que essa notícia é peçonhenta? Há males que vêm para o bem, né? Porque a maior serpente peçonhenta das Américas dá à luz a 6 filhotes no Butantã. O nascimento da espécie classificada como vulnerável abre portas para o repovoamento e ajuda na criação do soro antiofídico. Isso mesmo. Após décadas de tentativas frustradas, o Instituto Butantan em São Paulo conseguiu reproduzir em cativeiro a maior serpente peçonhenta das Américas. O nascimento dos 6 filhotes de sucuri e pico de jaca, ocorrido entre o final de 2025 e início desse ano, é o resultado de uma parceria do Laboratório Interdisciplinar de Anfíbios e Répteis da Universidade Federal Rural de Pernambuco e Agência Estadual de Meio Ambiente de Pernambuco, que enviaram aos pais da ninhada para o Centro de Pesquisa Paulista. O sucesso reprodutivo garante avanços na conservação da espécie ameaçada de extinção e na produção do soro contra o veneno do animal. Ela produz o soro para o próprio veneno. Entre 2022 e 2023, as instituições nordestinas encaminharam ao Instituto Butantan 3 casais jovens de serpente sucuri e pico de jaca. Nativa da Mata Atlântica, a espécie é classificada como vulnerável e sofre ameaça de extinção devido à destruição do seu habitat. Ao lado da Lachese muta, que ocorre na floresta amazônica, ela é considerada a maior serpente peçonhenta das Américas. A fêmea Olinda e o macho Sapote acasalaram em junho do ano passado em São Paulo. O cruzamento ocorreu depois de os pesquisadores deixarem o casal separados por 3 meses no biotério. Como resultado, entre o fim de 2025 e início desse ano, 6 filhotes nasceram no Instituto. A médica veterinária e pesquisadora científica Kathleen Grego, do Laboratório de Herpetologia do Instituto Butantan, lidera o projeto da reprodução e ela destaca a importância do nascimento. Abre aspas, o sucesso na reprodução em cativeiro abre portas para estratégias de repovoamento e manejo genético. Por ser uma serpente peçonhenta, o desenvolvimento e manutenção da população saudáveis em cativeiro são estratégicos também para a pesquisa científica e a produção do soro antilaquético botrópico, usado para tratar acidentes com o veneno do animal. Agora, uma pergunta que paira, né? Eles estão reproduzindo o animal para tratar o veneno do próprio animal. E se sumisse, não ia ter animal, não ia ter veneno, porque daí não ia. Mas tá, né? No Laboratório de Herpetologia de Butantan, tenta a reprodução da espécie há décadas. Na época das primeiras investidas, a equipe esbarrava entre entraves, como baixo número de indivíduos, plantas formados apenas por machos ou só fêmeas, ainda a idade avançada das serpentes. É, quero ver o que mais aqui. É isso daí, então, o êxito da reprodução após décadas só foi possível graças à parceria entre as instituições, e esse é um trabalho conjunto que garante hoje a preservação da espécie e a segurança da população por meio da produção do soro no Instituto Butantan. Está aí, portanto, uma notícia peçonhenta, né? Que a maior peçonhenta da América virou mamãe. Que tal, que joia em cativeiro, né? Se for para o bem, que assim seja. Ótima tarde para você. Um abraço para o Vanderlei, que está ligadinho lá em Campestre de Vieira. O pessoal de Campestres também ligado com a gente. Sextou. Boa tarde para você, Vanderlei. Ele quer ouvir com o Underdog Project Summer Jam. Essa música é velhinha, né? Mas é boa. Vamos tocar assim pra você. Ana Luísa, lá de São Luís do Purunã, também tá ligadinha. Ela quer ouvir a música Celeiro é do Brasil com Adson e Alana. Na verdade, eu encontrei Brasil Celeiro do Mundo. Vou tocar, que é, acho que é a mesma música, um pedacinho da outra. Dá certo aí. Obrigada, Ana, pelo carinho e pela sintonia. O seu Delmir também ligadinho conosco, ótima tarde, excelente final de semana. O Adriano também confirmando a audiência, desejando ótima sexta-feira para você também, Adriano. Excelente sexta-feira e abençoado final de semana para você. Então vamos atendendo agora na sequência o pedido do Vanderlei lá de Campestre Vieiras com o Underdog Project de Summer Jam.

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0: 15h42, On Direction com Night Changer. E hoje, dia 5 de junho, é celebrado mundialmente o Dia do Meio Ambiente. É o Dia Mundial do Meio Ambiente. E a data é instituída pela ONU na Organização das Nações Unidas em 1972, durante a Conferência de Estocolmo. E o principal objetivo dessa data é conscientizar a população global sobre a preservação dos recursos naturais e alertar para problemas ambientais. E como que estamos fazendo a nossa parte aí? Será que estamos ajudando? Eu espero que sim, né? Até a cobra já está nascendo lá no Butantã. Ótima tarde para você. Eu vou dar uma pausa bem rapidinho, um break bem rapidinho para um intervalo aqui. Eu volto já na sequência e eu vou estar comentando com você na sequência. Eu vou dar um spoiler aqui do que eu vou estar falando. É sobre a validade do combustível que você coloca no tanque aí do seu carro aí. Você tem costume de andar pouco com o carro? Saiba que tem validade sim, eu vou falar tudão pra você já. Não saia daí, sempre juntos na melhor sintonia Ipiranga Mix.
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6: 15h47. E aí, qual a validade da gasolina sem usar o carro? Se você não usa seu carro com frequência e está preocupado com a validade da gasolina, eu vou contar para você nesse artigo que você tem razão de ficar preocupado. Assim como acontece com os alimentos e medicamentos, a gasolina também perde a sua propriedade ao longo dos tempos, especialmente quando fica parada por longos períodos. A validade da gasolina é o período que o combustível mantém suas características químicas originais, garantindo eficiência e segurança na queima dentro do motor. Com o tempo, o fluido sofre um processo natural de degradação e perde em octanagem, acumula resíduos e atrai umidade. Quando isso acontece, a gasolina pode comprometer o funcionamento do carro, mesmo que pareça normal. Mas afinal, o que impacta a sua durabilidade dentro do carro? Basicamente, a gasolina tem validade e é afetada por seu tipo, condição climática e local onde o carro fica estacionado. Começando pelo primeiro critério, gasolinas comuns e aditivadas tendem a durar em média 3 meses dentro de tanques de combustíveis com o do carro parado ou sendo usado poucas vezes nesse período, ou seja, 3 meses. Já as gasolinas premium costumam durar até 6 meses nestas mesmas condições. Vale ressaltar que esses prazos são apontados por especialistas em mecânica automotiva, embora a Agência Nacional do Petróleo, Gás Natural e Biocombustível, AMP, não reconheça qualquer período de validade da gasolina como oficial. Também é importante se atentar às condições climáticas. Temperaturas extremas, sejam altas ou baixas, interferem no desempenho e na validade da gasolina. Normalmente, o carro demonstra sinais incomuns durante a partida ou condução quando a gasolina foi prejudicada pelo clima. Por fim, veículos que ficam em locais fechados preservam a qualidade da gasolina por mais tempo em comparação com aqueles que são estacionados na rua ou garagens descobertas. E o diesel etanol também tem validade? similar à gasolina comum. A validade do diesel também é, em média, 3 meses.

meses, já o etanol se degrada bem mais lentamente que os demais combustíveis e não possui um prazo de vencimento específico. No entanto, isso não significa que esteja isento de perder suas propriedades, especialmente quando absorve umidade. Seja qual for o combustível escolhido, é importante ter em mente que renová-lo constantemente sempre traz mais benefícios. Então, como saber aí se a validade da gasolina já expirou? Carros com a validade da gasolina expirada apresentam dificuldades para dar a partida, especialmente se ficam muito tempo parados. Ainda pode ocorrer engasgos e perda da potência repentina durante a condução, especialmente ao trocar de marcha. Outro sinal evidente e um pouco mais preocupante é a luz da injeção acesa no painel do veículo. Além desses sintomas, gasolina vencida também costuma produzir um odor mais forte do que o usual graças à oxidação. Caso note qualquer uma das situações mencionadas, procure um mecânico de sua confiança e peça uma avaliação mais detalhada. Então, as dicas para evitar o uso da gasolina vencida é andar de carro, né? A dica mais importante para evitar o uso de gasolina vencida é dirigir seu carro frequentemente. Isso já garante a necessidade de renovar o combustível. Ainda mais o valor que tá, né? O combustível aí tá caro. Encher o tanque, então, sem chance, né? Porque tá caro. Daí você vai encher o tanque e perder. É melhor, então, você abastecer e andar. Porém, se deixar o veículo por um longo período parado ou pouco usado for inevitável, prefira abastecer com combustível premium, ou seja, tire mais dinheirinho do bolso, mas sempre em pequenas quantidades. Também não é recomendado guardar gasolinas em garrafas e galões para uso posterior. Nos postos de combustível, o armazenamento é feito em tanques subterrâneos com temperatura controlada para preservar as propriedades dos fluidos. Seguindo essas orientações, a gasolina do seu carro deve ter um desempenho muito melhor, beneficiando todo o motor. E aí, gostou deste conteúdo? Eu achei muito legal, porque eu, se bem que mulher não conta, né? Mas eu não sabia que a gasolina tinha validade aí dentro do tanque do combustível do carro. Olha que legal, e tem sim. Então vamos cuidar mais aí, que é 3 meses. Põe pouco combustível ou ande bastante, né? Isso que é, não tô incentivando ninguém a gastar, gente, pelo amor de Deus. Mas é só a qualidade do combustível aí no seu carro. Ótima tarde pra você. Um grande abraço pro seu Reni, que tá ligadinho conosco. Ótimo final de semana pro senhor, seu Reni. O Marcelo Chaire também, sintonia do Ipiranga Mix. Muito obrigado pela sintonia. Um ótimo final de semana, Marcelo. E chegando mais música agora, então, aí para continuarmos a nossa programação de música, mix musical agora, música bonita com Jades e Jadson, Planos Impossíveis.

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13h59. Quero mandar um alô pro Miguel, que tá sintonizadinho aí conosco. Um grande abraço pra você, Miguel. Obrigado pela sintonia.

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1: Eu acho que você tem que mandar aquela mensagem. 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

0: Agora é com vocês, Bruno e Marrone.
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0: Obrigado, Diego. Vitor Hugo.
1: Obrigado, Bruno e Marrone, por aceitar o convite e cantar essa moda.
2: 16 horas 10 minutos, você ouviu Diego e Vitor Hugo com Bruno e Marrone Facas. 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Ótima tarde para você, um grande abraço pro pessoal lá da DK Sorveterias ligadinho conosco. 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Um grande abraço para você e eu vou para uma pausa rapidinho e depois eu vou voltar falando sobre a nossa previsão do tempo, finalzão de semana, sextou, e como que vai ficar aí o sábado e domingo. Eu conto já já pra você na sequência, não saia daí.
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5: 16 horas 15 minutos e 18 graus é a nossa temperatura para hoje aí. Tá bom, né? Com esse solzinho aí, tá mais agradável o tempo de hoje. Amanhã, sábado, é para ficar um pouquinho mais quente, só que as manhãs vão ser mais geladas. É para amanhecer 7 graus aí, com bastante neblina amanhã, para demorar um pouquinho mais para abrir o sol aí, lá por quase... O sol ele vai chegar pro almoço, dá para dizer assim que vai chegar o sol. E domingo também vai estar sol entre nuvens, as temperaturas podem chegar até 22 graus. Aproveite muito esse sol aí, porque eu já comentei com você essa semana que vem é para virar para chuva. Vai ser aí um início, uma chegada de inverno chuvoso, é para ter chuvas acima da média aí no mês de junho aí para nós, além de chuva vai ser frio, né? Porque úmido e frio. O nosso sol aqui, eu vou dar uma adiantada para você. O nosso sol ele é para durar ali até segunda-feira, que depois já é para virar, infelizmente, para chuva novamente. Vamos aí se ajeitando. Aproveite fazer aí limpeza, é lavar o que precisava para lavar aí, se tiver coberta para lavar roupa pesada. Aproveite esse finalzão de semana aí, não saia passear, aproveite para lavar o que precisa, porque talvez depois não vai dar certo, porque vai virar para chuva e para chuva, junto nesse frio, ele fica úmido, né? A umidade prevalece e daí já fica mais difícil. Então é o conselho Ipiranga Mix para você. Ótimo final de semana e um grande abraço para você que tá ligadinho aí comigo. Ótima tarde e agora mais música boa já para encerrar. Aí nosso programa já vai se encaminhando para o final, porque agora são 16 horas e 17 minutos. Nosso último bloco musical de hoje começa com Sabrina Carpenter Man Child.
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16h24. Quero mandar um grande abraço pro Roberto Revelino, sintonizadinho com a gente ali na Cantinha do Pão. Também pro Reinaldo, ligado conosco. Ótima tarde pra você, o Marcelo, também na escuta. Muito obrigado pela sintonia e pelo carinho. E encerrando mais um Ipiranga Mix, mais uma semana, semana vencida, coração agradecido. Agradeço imensamente você aí que esteve sintonizado comigo nessa semana. Continue na melhor sintonia que tem muita música boa para você. Hoje não teremos Ipiranga Pop, que o Nando está de folga. Folgando aí, um abraço para você, Nando. Aproveite aí finalzão de semana. Mas na segunda-feira nós vemos novamente. Eu desejo que você tenha um ótimo restinho de semana aí, uma abençoada noite. Se cuida, se proteja e aproveite o sol enquanto temos o sol, né? Porque ele vai dar uma sumidinha aí e a gente tem que aproveitar esse brilho gostoso, esse calorzinho gostoso aí nesse finalzão de semana. Aproveite e crie memórias. E na segunda-feira eu te espero novamente para o melhor mix de música. Se cuida, fica com Deus. Até lá, tchau, tchau.

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1: 4h56.
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1: Saudamos o estimado ouvinte e rogamos que a graça e a paz de Deus, nosso Pai, e do Senhor Jesus Cristo estejam com todos nós. Amém. Convidamos a meditar sobre o tema de hoje: cuidado que nunca acaba. O Senhor é bondoso com todos e cuida com carinho de todas as suas criaturas. Palavras do Salmo 145, versículo 9. Você já parou para pensar que Deus cuida de cada detalhe da criação todos os dias? Ele é quem mantém o ciclo da natureza, faz chover, faz o sol nascer, alimenta os animais e cuida daquilo que parece insignificante. A Bíblia nos diz: o Senhor é bondoso com todos e cuida com carinho de todas as suas criaturas. Esse mesmo Deus que alimenta as aves do céu e veste os lírios do campo está atento a cada um de nós. Ele conhece nossas necessidades físicas, emocionais e espirituais e está sempre disposto a nos prover o que precisamos. É Ele quem nos dá forças quando estamos fracos e esperança quando estamos desanimados. Quando colocamos nossa confiança no Seu cuidado, descobrimos que Ele nunca falha em nos sustentar. Se Deus cuida assim de toda a criação, imagina o quanto Ele se importa com você. Ele vê cada desafio, cada medo, e se aproxima com compaixão e amor. Deus não nos criou para enfrentarmos tudo sozinhos. Ele está sempre ao nosso lado, nos sustentando e guiando. Mas Deus fez ainda mais por nós. Ele enviou seu Filho Jesus para nos resgatar. Nossas necessidades não são somente para esta vida, mas especialmente para a eternidade. Em Jesus, Deus nos deu o maior presente: perdão e salvação. Cristo veio para nos reconciliar com Deus, para que tenhamos não apenas o necessário para esta vida, mas a certeza de um relacionamento eterno com o nosso Criador. Em Jesus, temos amor e cuidado que nunca acabam. Queremos orar. Pai, obrigado pelo Teu cuidado constante em cada detalhe da criação e pelo presente de Jesus, que nos dá vida eterna e paz contigo. Sustenta-nos com Tua bondade. Em Cristo, amém. As atividades para este final de semana: sábado, às 14h30, culto com a celebração da Santa Ceia e Festa da Colheita na Congregação São Pedro de Tocas. E sábado à tarde, às 14h30, reunião dos jovens na Congregação Bom Jesus de Vieiras. E no domingo, às 9h, culto com a celebração da Santa Ceia e Festa da Colheita na Congregação São João de Colônia, Papagaios Novos. também no domingo pela manhã, às 9 horas, culto com a celebração da Santa Ceia na Congregação São Paulo, aqui de Palmeira, a Rua Vicente Machado, 273. E no domingo à tarde, às 14 horas, culto com a celebração da Santa Ceia na Congregação Bom Pastor de Quero Quero. Agradecemos a sua atenção e o convidamos a estar conosco novamente, se Deus assim o permitir.
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9: Só alegria, moçada. Só alegria, pessoal. Estamos chegando. Sextou, sexta-feira. Estamos aí começando mais uma programação da tarde, depois de um feriado, de um dia santo, né? Ontem, dia de Corpus Christi. Portanto, estamos aí hoje retornando sexta-feira para fechar a semana. É, queremos que você participe com o Gilmar Antônio. O Idenilson também hoje comigo por aqui. Olha, para você participar, 99953-3669. Vai passando o seu recadinho para cá. É, dando um chutaço na solidão, né, meu amigo? Boa tarde, Idenilson, tudo bem?
10: E aí, Gilmar, tudo bem? Boa tarde.
11: Tranquilo, você? Graças tranquilo. A Deus, né? Depois de um feriado, estamos aí retornando para fechar a semana, né?
10: Pois é, graças a Deus, uma sexta-feira com carinha de segunda, mas o lado bom é que amanhã já é sabadão,
11: beleza,
10: né?
11: Beleza, maravilha.
10: Quem programou aquele churrasco, aquele passeio,
11: Batendo palmas aí, portanto, pro final de semana, né? Vamos, bora lá então pro calendário de hoje, falar um pouquinho.
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11: Falar um pouquinho então aí da folhinha de hoje, né? Boa tarde para todos, queridos, queridas ouvintes. Estamos aí vivendo hoje o dia 5 de junho, já estamos aí no quinto dia do mês de junho, mês das festas juninas, né? Das tradicionais festas juninas, São João, São Pedro, São Paulo, né? Estamos aí, portanto, no mês das festas juninas. E hoje estamos aí vivendo o dia 5. Hoje é dia nacional da reciclagem, dia de São Bonifácio, hoje também dia da ecologia. E hoje também dia mundial do meio ambiente. Inclusive, Denilson, estamos vivendo a semana do meio ambiente, né? A semana toda é dedicada ao meio ambiente. E hoje é o dia dedicado especialmente, então, para o meio ambiente. Onde estamos essa semana, como já disse, vivendo, né, essa semana mundial do meio ambiente, onde todo mundo tem que se conscientizar para preservar, né, o meio ambiente. Hoje é isso, né? A folhinha de hoje é isso. Hoje também é dia da ecologia, que é claro, faz parte aí também dessa semana do meio ambiente. Eu cumprimento o Edenilson mais uma vez e pergunto para ele a temperatura nesse momento.
10: Muito bem, Gilmar Antônio, estamos com 18 graus, é a máxima que estava previsto para hoje, né?
11: E você veja bem que a gente sempre diz aqui que não é precisão, é previsão, né? Porque
10: isso, varia e muda bastante.
11: Não tinha chuva marcada, verdade. E de madrugada choveu praticamente a madrugada toda. É claro que foi aquela chuvinha, né?
10: A garoazinha.
11: Garoazinha, é. Mas foi devagarinho a semana toda, a madrugada toda, né, Denilson?
10: Não, eu de madrugada não vi, de manhã só.
11: Eu acordei várias vezes essa noite.
10: Ah, é?
11: E todas as vezes que eu acordei à noite, tem noite que eu...
10: Tá preocupado com o juro do dinheiro do banco, né?
11: Não, que é isso, né? Mas tem noite que a gente se acorda...
10: É normal, natural.
11: A gente tem sono pesado, mas tem noite que a gente...
10: Eu
11: tenho sono pesado, mas tem noite que a gente acaba acordando várias vezes, e essa foi uma das noites.
10: Uhum.
11: E todas as vezes que eu acordei, tava chovendinho, aquela goteirinha. Aquela goteira.
10: Insônia, né? Às vezes pega.
11: E para os próximos dias aí não temos tanta previsão de chuva, né? Não tem, né?
10: Então, parece que não, né? Dei uma olhada hoje pela manhã aqui na previsão, não tinha não, viu? A previsão tem um pouco mais acentuado, assim, lá para o final da semana que vem, né? Aí já tem um pouco para esse restante de semana, e a princípio é como hoje, né? Não tinha previsão e veio a chuvinha aí. Então,
11: é verdade.
10: Vamos aguardar como que se comporta o tempo nos próximos dias, mas o que dá para entender aqui, ó... Até dia 8, segunda-feira, não tem previsão. Daí no dia 9 tem um pouquinho aí, 2,1 milímetro. Dia 10, então na semana que vem praticamente aí, ó, 9, 10, 11, 12, praticamente daí o restante da semana. Lá no dia 13, no sábado, que não tem previsão. Mas tudo um pouquinho assim, 2, 0,7 milímetros, depois tem 2,4, 6,3 milímetros aí no dia 12, na sexta-feira. No sabadão, que é o dia 13... Aí não tem previsão, só com muitas nuvens e períodos de céu nublado. Já para o dia 14, que é domingo da semana que vem, né? Já iniciando a outra semana, daí é 7,8 milímetros. Aí segue mais alguns dias durante a semana lá do dia 14 em diante, é que tem daí um pouquinho mais volumosas e as chuvas, enfim. Vai ser meio úmido aí esses dias, né? A partir aí da... A partir já do dia 9 da segunda-feira. Então, semana que vem e a outra semana, a princípio aí, teremos na semana que vem volumes baixos de chuva, né? Ou quase nada, se manter assim. E na outra semana, do dia 14 em diante, daí ele se acentua um pouquinho mais e os volumes de chuva.
11: Muito bem, e assim vamos vivendo, né? Esse mês de junho, conforme o Edenilson frisou aí, são essas previsões aí para os próximos dias.
10: Isso, são as previsões conforme o clima-tempo está nos informando. Mas já mudou bastante, né? A configuração aqui do tempo, conforme tínhamos comentado no início da semana. Então, pode ser que hajam outras mudanças aí. Vamos aguardar.
11: Perfeitamente. Obrigado, Edenilson, né? Como já falamos sempre aqui, começa aí, portanto, a transição já, né, de outono para inverno. Isso, e vai então, assim, desse jeitinho.
10: Natural que aconteçam essas variações aí.
11: 5:19, vamos refletir um pouquinho? Que tal,
12: na
11: né?
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11: Abrace o que a vida te oferece. Entre altos e baixos, nem sempre somos gratos por tudo que a vida nos oferece. Algumas vezes nos perguntamos por que merecemos ter que passar por alguma determinada dificuldade. Mas uma coisa é certa, gente, não podemos mudar o passado, mas podemos sim olhar para nossos problemas de uma maneira diferente. Passe a encarar as dificuldades como uma oportunidade de viver algo novo, uma vida diferente, sem a presença daquela dificuldade. Encontre forças para solucionar todos os problemas, como se a cada vitória sua fosse renovada. Renovada com o passar de uma página em um livro, com uma folha repleta de novidades. Não tenha medo da possibilidade de uma nova vida. Somos seres completamente adaptáveis, prontos para o inesperado. Ganhe coragem e abrace todas as oportunidades, pois na próxima página do livro pode aparecer algo surpreendente e muito positivo. Muito bem, muita paz para todo mundo, positivismo aí para todos e estamos chegando. Hoje até às 18 horas, nessa sexta-feira, a última edição do programa dessa semana, depois só na segundona, né? Tendo feriado aí, Denilson. Parece-me que a semana fica um pouquinho mais curta, né? Tem a primeira aí?
10: Com feriados, aquela encerramento de um ciclo, começa e já termina de volta e já vamos para outro ciclo, renovando.
11: Verdade.
10: A primeira que eu selecionei, Gilmar Antônio, já que você falou do abraço,
11: sim.
10: Vamos com as Galvão.
11: Opa, no calor.
10: É.
11: No calor dos seus abraços.
10: O que é bom demais.
11: Bom demais. 5:21.
10: 5:21, boa tarde.

0: Essa é as irmãs Galvão, as Galvão 5h24, no calor dos seus abraços. Falando em abraço, um abraço muito especial para o Marcos Arteman, lá para sua mulher, para sua esposa, dona Jennifer, né? Eles moram em Quero Quero. Alô, seu Marcos Arteman. Alô, dona Jennifer. Obrigado pela audiência, estão me ouvindo, estão nos ouvindo aí em Quero Quero. Um abraço forte a todos aí de Quero Quero. Muito bom, né? 5 horas e 25 minutinhos. Lembrando que logo mais às 18 horas tem a hora do Ângelus Ave Maria, agora com o Padre Fernando, às 18 horas. Você é convidado a rezar conosco. Muita felicidade para você, um bom sábado, um bom domingo. Vamos mandando abraço aqui também, Denilson, lá pro Adriano, que tá me ouvindo ali, me ouve lá em Ponta Grossa. Quero mandar um alô pro Marcelão, ele tá acompanhando o programa aqui em Palmeira, o Marcelo Scheidt, dizendo que o programa tá show, né? Mandando as figurinhas dele aqui e desejando também um bom fim de semana aí para todos nós, mandando um joinha. Quero mandar o meu alô lá para quem aqui mesmo, deixa eu subir aqui as bolinhas verdes. A Ana Rita Bendes tá me ouvindo, tá dizendo. Desejando boa tarde, bom fim de semana também para vocês aí, Ana. Lá pro José, José Mendes também, vai a nosso boa tarde. O seu Reinaldo, grande abraço, meu amigo. Me ouvindo, nos ouvindo aqui, boa tarde aqui do Gilmar, do Denilson também, tá, Reinaldo? Um abraço forte, um bom fim de semana para toda a família de vocês aí, Reinaldo.
1: Tem uma porção de ouvinte aí que acho que disputam entre eles qual que é o number one da rádio aqui, porque tem vários aqui, o Reinaldo, bom dia, compadre Reinaldo aí, o Marcelão aqui, são grandes ouvintes. Né? Aliás, tantos outros, né?
0: O Wojnarowicz então, também,
1: sempre marcando presença aí na programação, confirmando a audiência. O Wojnarowicz é o seu Renato, né?
0: Seu Renato, aí sempre. E tem o seu Renato também lá de Monte Alegre, né? Seu Renato Assunção também nos ouvindo. A Luzia passando por aqui também, família Campa me ouvindo, Luzia mandando um joinha para nós aqui. Obrigado, Luzia. Ela sempre está fazendo suas indicações também.
1: Mencionou o seu Renato de Monte Alegre. Abraço ali também para o seu Geraldo e a dona Albina Gonçalves. São dali também, ouvintes.
0: Opa, que tal, seu Geraldo, dona Albina? Boa tarde.
1: Geraldo Kowalski.
0: Família Kowalski. A Viviane também me ouvindo. Obrigado, Viviane. Passando seu recadinho. Boa tarde. Gostaria de ouvir a moda Promessa de Amor. Com quem, porca véia? Mando pra minha mãe, a dona Mafalda. Gilmar, ela não perde teu programa. Hoje tá de aniversário, a dona Mafalda. Ô, dona Mafalda, felicidades, parabéns, um bom fim de semana. A dona Mafalda, que tá me ouvindo, né? Recebe a homenagem nossa aqui, lá da Viviane e de todos os familiares. A música pra ela é com o Porca Véia. Preparado aí? Então aqui vamos trazer lá pra dona Mafalda de aniversário hoje. Parabéns. Promessas de amor.

0: Por que choras assim? Oh, moda boa, né? Vamos marcando 5:30, ouvimos aí, portanto, Porca Véia, Promessas de Amor. Mais uma vez, parabéns lá pra dona Mafalda, que tá de aniversário hoje, homenagem aí da família, mais precisamente aí da Viviane, né? Que juntamente com os demais familiares, parabenizam a dona Mafalda hoje pelo seu aniversário. Aproveitar aqui, Denilson, já que estamos aí parabenizando a dona Mafalda, parabenizar os sócios aniversariantes de hoje. É, os aniversariantes são homenageados também aí todo dia, de segunda a sexta, às 7 em ponto aí com o nosso companheiro, nosso amigo que está aqui comigo hoje, o Edenilson. Sempre 7 da manhã, ele homenageia os aniversariantes, né? Clube dos sócios, né? Do Clube dos Aniversariantes. E hoje é uma data importante aí para o senhor Valdemar de Araújo, mora aqui em Palmeira. A dona Mafalda, como já homenageamos agora há pouco, né? A senhora Mafalda Mesadre, lá de Três Morros. Parabéns mais uma vez, Mafalda. Parabéns também aí para a senhora Maria Tereza de Araújo Novak, aqui em Palmeira, me ouvindo e hoje recebendo as homenagens aqui de toda a equipe. Dona Maria Tereza, parabéns. Feliz. Parabéns também para dona Terelis Alves Pereira, aqui de Palmeira. Felicidades. Parabéns vai também lá para a senhora Rosana Agotan. Eu, dona Rosana, parabéns também, aniversariante de hoje. Amanhã, sábado, aniversário da senhora Maria do Vale de Freitas, aqui de Palmeira. E também de Moira Cap, isso? Moira Cap, aqui
1: Moira.
0: De Palmeira. Moira, né? Moira. Moira Cap, aqui de Palmeira. Temos também aniversariantes no domingo. No domingo, senhor Geraldo Antônio Kchev, ele que atualmente reside em Curitiba. Ô, Geraldo, morou tanto tempo aqui em Palmeira, né, Geraldo? Geraldo Antônio Kchev, em Curitiba, acompanhando a Ipiranga. E parabéns mais uma vez aí, Geraldo, pelo aniversário hoje. Hoje não, né? No domingo, né? O Geraldo aniversaria no domingo.
1: Mandar um abraço aqui, Gilmar Antônio, também, a pequena Valentina Delfrate, né? O pessoal mandou mensagem ontem na rádio pedindo homenagem pra ela. Aí nós estávamos com a programação musical ontem, né?
0: Ontem foi feriado.
1: É, daí hoje pela manhã a gente prestou homenagem aqui, já recebemos a mensagem da mamãe, né? Dona Beatriz, pelo que dá pra identificar aqui. Compartilhou, inclusive, uma fotinha dela com a gente pela manhã. Pensa na menininha lindinha, Gilmar Antônio. Parabéns e a família, né?
0: Olha,
1: e a pequena
0: sim.
1: Valentina, agora, que ontem...
0: Agora apagou lá.
1: Ontem
0: apagou
1: esteve
0: a tela
1: completando
0: lá. Agora sim.
1: 5 aninhos de idade. Olha
0: que lindeza. Que lindona,
1: né? Ontem teve aniversário, então recebendo
0: maravilha,
1: carinho
0: beleza,
1: especial,
0: né?
1: De toda a família aí, né?
0: Um carinho todo especial pra ela, né?
1: Isso. As crianças merecem sempre ser lembradas e homenageadas. Aliás, como todo mundo, né, Gilmar? Celebrar o dom da vida é algo maravilhoso.
0: Maravilhoso,
1: assim.
0: Né?
1: Tinha que fazer festa sempre, né, Gilmar? Porque é uma dádiva, uma bênção poder estar vivo e presenciando, né, esse cada amanhecer que a gente vive pela graça de Deus, né?
0: Uma grande verdade. 5:34, temos intervalo agora.
1: Rapidinho,
0: né?
1: Aqui, já voltamos.
0: Rapidinho,
1: com mais
0: já voltamos.
1: Agora são 5:34. Boa tarde pra você.
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10: Estamos aí voltando agora às 5h37. Lembrando que estamos aí vivendo, portanto, hoje o dia do meio ambiente e também o dia da ecologia. O principal objetivo, gente, desta data, dessas duas datas, né, é criar debates e reflexões nos diversos grupos sociais sobre os vários problemas ambientais que o planeta Terra enfrenta ou então enfrentará, caso não seja feito algo para evitar a maciça poluição, né? Entre os principais temas discutidos durante o dia de hoje, que é o dia da ecologia, também o dia do meio ambiente, estamos na semana do meio ambiente, destaca-se a poluição do ar, do solo e também da água, né? E o desmatamento, como também a diminuição da biodiversidade e da água potável. E também a destruição da camada de ozônio e das florestas. Tem também a extinção das espécies animais e vegetais e a sustentabilidade. Portanto, essa data é uma data, são datas, né, de conscientização a respeito aí do meio ambiente, para que o nosso planeta sobreviva, né, Edenils? Para que o nosso planeta sobreviva. Tem uma música do Chitãozinho Chororó, chama-se Planeta Azul, que há muitos anos atrás, inclusive, era tema aqui do nosso programa, né? No tempo do Largo Rádio AM, a nossa programação tinha nosso prefixo aí com a música do Chitãozinho Chororó, Planeta Azul, né? É uma verdade, né? Temos que nos conscientizar, não só o povo em geral, mas também os governantes também, né? Devem ter essa visão, né? Para preservação aí do meio ambiente, para que o nosso mundo, o nosso planeta não venha a sofrer. Já está sofrendo, né? Mas não venha a sofrer mais ainda mais tarde, né?
11: Sempre tem algo que nós, como cidadãos normais, podemos contribuir, né, Gilmar? Todo
10: mais. Exato.
11: As grandes coisas em com relação a iniciativas no sentido de políticas, né, políticas públicas no sentido de preservar, de cuidar, sempre deve partir desse lá de cima e depois, né, claro, divulgado bastante para que entre na consciência, enfim, na mente do povo e a gente possa pôr em prática algumas ações, né, visando a preservação daquilo que há de natural, né, que um dia pode acabar e aí já...
10: Verdade. Muito bem, vamos trazer música 5h40, lembrando que vem Copa do Mundo por aí, dia 13, começa
11: tá aí já,
10: o campeonato mundial, todo mundo torcendo aí para nossa seleção, vamos ver o que vai dar, né? Tomara que dê tudo certo, vamos ver, né? Vamos torcer pelo menos, somos brasileiros. Vamos trazer música, tem mais um aniversário aí, falando?
11: Pois é, o Gaiota mandou pra gente aqui uma informação. Gilmar, estamos na escuta aqui, manda uma música pro Dinho Maier. Uma do Teixeirinha, tropeiro velho pra ele. Aniversário dele é hoje.
10: Parabéns então, né? Parabéns, parabéns aí pra você. Vamos trazendo música, 5h40, agora tem...
11: Temos Mocoque para isso.
10: Essa música estão pedindo pra nós aqui. E é muito bonita, né? Pediram pra nós aqui, olha só. Ouça o som. Mocoque
11: e
10: Paraíso.
11: Para um grande amor. É a Elza, né, que jogou pra... pra gente
10: essa. É, quem tá indicando essa, né? Quem tá indicando essa canção para um grande amor, como o Coque Paraíso, é a Elza, que quer ouvir essa música. Então é pra você aí, né? Vamos colocar no comecinho de volta aí. Esse comecinho, essa música é, né, bonito demais.
11: Ela
10: olha
11: lembra,
10: só.
11: Ela lembra
10: só.
11: Uma outra música, né? Tema de Viu Modelar, algo assim, né?
10: Lembra aquele filme, sim, né? É, se não me falha a memória, Doutor Jivago. O Nando não tá aqui hoje, mas o Nando, com certeza, saberia informar pra gente, mas com certeza é do filme Doutor Jivago, né? E também teve uma novela na televisão que também tinha a música Tema de Lara também, né? Inclusive tem uma versão do Tema de Lara com o Roberto Barreiros, né? Que é tema de Vilma, né? Então são várias versões dessa música aí, agora essa aí, como o Coque Paraíso, eu até não tinha ouvido ainda,
11: vamos
10: né?
11: Ouvir, então
10: vamos ouvir aí junto com a Elza, 5h42.

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0: Boa tarde, Gilmar. Um ótimo fim de semana para vocês. A dona Neuza Maria Galdino também acompanha o nosso programa. A Ana também me ouvindo. Obrigado pela audiência. Estão aí acompanhando o nosso programa. Vamos trazer mais uma música? Sexta-feira, final de semana chegando. Ouvir música, nada melhor, né? Nada melhor do que ter aquela música bonita aí para sua sexta-feira. E essa...
1: É Milionários é Rico, né? Indicação então, do Robertão.
0: Estão pedindo aí, ó. Aqui, o Roberto tá indicando essa, né?
1: O Jogo do Amor.
0: Modão, para relembrar esse grande clássico sertanejo.

0: É, e o programa tá terminando, 5h54, obrigado pelo carinho da sua audiência.
1: Serranos querendo abrir o fole e nós querendo fechar.
0: Nós querendo fechar, né?
1: Quer dizer, nós não queremos, né, mas...
0: Amanhã é sabadão, amanhã é sabadão, tem sabadão nota 10, né? Quem que apresenta amanhã?
1: Amanhã é nós.
0: É o Edenilson Miranda, o Miranda, que apresenta também no domingão aí, depois do misto musical, ele apresenta aí o batidão também, né?
1: Isso.
0: Muito bom, bom demais. Amanhã, portanto, aí das 9h30, 10 horas? 9
1: e meia. Começa 10 e pouquinho, 10 e pouquinho. 10 e 10. Sábado em família, ali da Pastoral Familiar.
0: Por volta de 10h15, 10h10, 10h15, começa o sabadão nota 10 e vai até o meio-dia. Amanhã você participa também, né? Com muita programação bonita, né? Muita música, brindes e tudo mais. Amanhã, portanto, o Edenilson no sabadão nota 10, a partir das 10h15 da manhã até o meio-dia. Lembrando que domingo temos o misto musical comigo, né? O programa já está preparado com a colaboração do Edenilson aí na edição do programa. E logo depois do misto, o Miranda entra no ar com o batidão, certo? Programação final de semana também é nota 10 por aqui, né? Na 91.7. Daqui a pouquinho... Portanto, você reza conosco com o Padre Fernando, a hora do Ângelus. E nós voltamos ao vivo aqui na emissora na segunda-feira, a partir das 5 da tarde, com mais uma edição da programação da tarde, certo? Obrigado, Edenilson. Edenilson que esteve comigo hoje aí. Um bom programa para você na parte da manhã, né? No sabadão. E nós nos encontramos ao vivo por aqui, né? Segunda-feira eu estou por aqui de volta a partir das 17 horas. Um grande abraço, bom fim de semana. Dá tempo de deixar uma aí?
1: Deixar um pedacinho aqui do Zé Henrique Gabriel com Gustavo Lima. Declaração aí para dona Ana Rita, que indicou para gente, né?
0: Obrigado aí, dona Ana. Obrigado a todos. Um grande abraço, um bom fim de semana.
1: Valeu, gente. Até mais.
0: Até mais. Aqui.

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0: O anjo do Senhor anunciou a Maria, e ela concebeu do Espírito Santo. Ave Maria, cheia de graça, o Senhor é convosco. Bendita sois vós entre as mulheres, e bendito é o fruto do vosso ventre, Jesus. Santa Maria, Mãe de Deus, rogai por nós, pecadores, agora e na hora de nossa morte. Amém. Eis aqui a escrava do Senhor. Faça-se em mim segundo a vossa palavra. Ave Maria, cheia de graça, o Senhor é convosco. Bendita sois vós entre as mulheres, e bendito é o fruto do vosso ventre, Jesus. Santa Maria, Mãe de Deus, rogai por nós, pecadores, agora e na hora de nossa morte. Amém. E o Verbo divino se fez carne e habitou entre nós. Ave Maria, cheia de graça, o Senhor é convosco. Bendita sois vós entre as mulheres, e bendito é o fruto do vosso ventre, Jesus. Santa Maria, Mãe de Deus, rogai por nós, pecadores, agora e na hora de nossa morte. Amém. Rogai por nós, Santa Mãe de Deus, para que sejamos dignos das promessas de Cristo. Oremos. Infundi, Senhor, nós vos pedimos em nossas almas a vossa graça, para que nós, que conhecendo pela anunciação do anjo a encarnação de Jesus Cristo, vosso Filho, cheguemos por sua paixão e sua cruz à glória da ressurreição, pelo mesmo Jesus Cristo, nosso Senhor. Amém. Glória ao Pai, ao Filho e ao Espírito Santo, como era no princípio, agora e sempre. Amém.
1: Santo anjo do Senhor, meu zeloso guardador.
0: Rezemos ao nosso anjo da guarda, pedindo a ele a sua intercessão e proteção. Santo anjo do Senhor, meu zeloso guardador, se a ti me confiou a piedade divina, sempre me rege, me guarde, me governe, me ilumine. Amém. Que Deus abençoe nossa tarde, nossa noite, que esse momento de espiritualidade alimente sempre as nossas almas. Em nome do Pai, e do Filho, e do Espírito Santo. Amém.
1: Sempre me governa, me ilumina sempre. Amém.
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0: Creio em Deus Pai Todo-Poderoso, Criador do céu e da terra, e em Jesus Cristo, seu único Filho, nosso Senhor, que foi concebido pelo poder do Espírito Santo, nasceu da Virgem Maria, padeceu sob Pôncio Pilatos, foi crucificado, morto e sepultado, desceu à mansão dos mortos, ressuscitou ao terceiro dia, subiu aos céus e está sentado à direita de Deus Pai Todo-Poderoso, donde há de vir a julgar os vivos e os mortos. Creio no Espírito Santo, na Santa Igreja Católica, na comunhão dos santos, na remissão dos pecados, na ressurreição da carne, na vida eterna. Amém. Pai nosso que estais no céu, santificado seja o vosso nome. Venha a nós o vosso reino, seja feita a vossa vontade, assim na terra como no céu.
1: O pão nosso de cada dia nos dai hoje.

0: mal. Amém.
1: Ave Maria, cheia de graça, o Senhor é convosco. Bendita sois vós entre as mulheres e bendito é o fruto do vosso ventre, Jesus.
0: Santa Maria, Mãe de Deus, rogai por nós, pecadores, agora e na hora de nossa morte. Amém.
1: Ave Maria, cheia de graça, o Senhor é convosco. Bendita sois vós entre as mulheres e bendito é o fruto do vosso ventre, Jesus.
0: Santa Maria, Mãe de Deus, rogai por nós, pecadores, agora e na hora de nossa morte. Amém.
1: Ave Maria, cheia de graça, o Senhor é convosco. Bendita sois vós entre as mulheres e bendito é o fruto do vosso ventre, Jesus.
0: Santa

0: Pai nosso que estais no céu, santificado seja o vosso nome. Venha a nós o vosso reino, seja feita a vossa vontade, assim na terra como no céu.
1: O pão nosso de cada dia nos dai hoje. Perdoai-nos as nossas ofensas, assim como nós perdoamos a quem nos tem ofendido. E não nos deixeis cair em tentação, mas livrai-nos do mal. Amém.
0: Ave Maria, cheia de graça, o Senhor é convosco. Bendita sois vós entre as mulheres, e bendito é o fruto do vosso ventre, Jesus.
1: Santa Maria, Mãe de Deus, rogai por nós, pecadores, agora e na hora de nossa morte. Amém.
0: Ave Maria, cheia de graça, o Senhor é convosco. Bendita sois vós entre as mulheres, e bendito é o fruto do vosso ventre, Jesus.
1: Santa Maria, Mãe de Deus, rogai por nós, pecadores, agora e na hora de nossa morte. Amém.
0: Ave Maria, cheia de graça, o Senhor é convosco. Bendita sois vós entre as mulheres, e bendito é o fruto do vosso ventre, Jesus.
1: Santa Maria, Mãe de Deus, rogai por nós, pecadores, agora e na hora de nossa morte. Amém.
0: Ave Maria, cheia de graça, o Senhor é convosco. Bendita sois vós entre as mulheres, e bendito é o fruto do vosso ventre, Jesus.
1: Santa Maria, Mãe de Deus, rogai por nós, pecadores, agora e na hora de nossa morte. Amém.
0: Ave Maria, cheia de graça, o Senhor é convosco. Bendita sois vós entre as mulheres, e bendito é o fruto do vosso ventre, Jesus.
1: Santa Maria, Mãe de Deus, rogai por nós, pecadores, agora e na hora de nossa morte. Amém.
0: Ave Maria, cheia de graça, o Senhor é convosco. Bendita sois vós entre as mulheres, e bendito é o fruto do vosso ventre, Jesus.
1: Santa Maria, Mãe de Deus, rogai por nós, pecadores, agora e na hora de nossa morte. Amém.
0: Ave Maria, cheia de graça, o Senhor é convosco. Bendita sois vós entre as mulheres, e bendito é o fruto do vosso ventre, Jesus.
1: Santa Maria, Mãe de Deus, rogai por nós, pecadores, agora e na hora de nossa morte. Amém.
0: Ave Maria, cheia de graça, o Senhor é convosco. Bendita sois vós entre as mulheres, e bendito é o fruto do vosso ventre, Jesus.
1: Santa Maria, Mãe de Deus, rogai por nós, pecadores, agora e na hora de nossa morte. Amém.
0: Ave Maria, cheia de graça, o Senhor é convosco. Bendita sois vós entre as mulheres, e bendito é o fruto do vosso ventre, Jesus.
1: Santa Maria, Mãe de Deus, rogai por nós, pecadores, agora e na hora de nossa morte. Amém.
0: Ave Maria, cheia de graça, o Senhor é convosco. Bendita sois vós entre as mulheres, e bendito é o fruto do vosso ventre, Jesus.
1: Santa Maria, Mãe de Deus, rogai por nós, pecadores, agora e na hora de nossa morte. Amém.
0: Glória ao Pai, ao Filho e ao Espírito Santo,
1: como era no princípio, agora e sempre. Amém.

0: Pai nosso que estais no céu, santificado seja o vosso nome. Venha a nós o vosso reino, seja feita a vossa vontade, assim na terra como no céu.
1: O pão nosso de cada dia nos dai hoje. Perdoai-nos as nossas ofensas, assim como nós perdoamos a quem nos tem ofendido. E não nos deixeis cair em tentação, mas livrai-nos do mal. Amém.
0: Ave Maria, cheia de graça, o Senhor é convosco. Bendita sois vós entre as mulheres, e bendito é o fruto do vosso ventre, Jesus.
1: Santa Maria, Mãe de Deus, rogai por nós, pecadores, agora e na hora de nossa morte. Amém.
0: Ave Maria, cheia de graça, o Senhor é convosco. Bendita sois vós entre as mulheres, e bendito é o fruto do vosso ventre, Jesus.
1: Santa Maria, Mãe de Deus, rogai por nós, pecadores, agora e na hora de nossa morte. Amém.
0: Ave Maria, cheia de graça, o Senhor é convosco. Bendita sois vós entre as mulheres, e bendito é o fruto do vosso ventre, Jesus.
1: Santa Maria, Mãe de Deus, rogai por nós, pecadores, agora e na hora de nossa morte. Amém.
0: Ave Maria, cheia de graça, o Senhor é convosco. Bendita sois vós entre as mulheres, e bendito é o fruto do vosso ventre, Jesus.
1: Santa Maria, Mãe de Deus, rogai por nós, pecadores, agora e na hora de nossa morte. Amém.
0: Ave Maria, cheia de graça, o Senhor é convosco. Bendita sois vós entre as mulheres, e bendito é o fruto do vosso ventre, Jesus.
1: Santa Maria, Mãe de Deus, rogai por nós, pecadores, agora e na hora de nossa morte. Amém.
0: Ave Maria, cheia de graça, o Senhor é convosco. Bendita sois vós entre as mulheres, e bendito é o fruto do vosso ventre, Jesus.
1: Santa Maria, Mãe de Deus, rogai por nós, pecadores, agora e na hora de nossa morte. Amém.
0: Ave Maria, cheia de graça, o Senhor é convosco. Bendita sois vós entre as mulheres, e bendito é o fruto do vosso ventre, Jesus.
1: Santa Maria, Mãe de Deus, rogai por nós, pecadores, agora e na hora de nossa morte. Amém.
0: Ave Maria, cheia de graça, o Senhor é convosco. Bendita sois vós entre as mulheres, e bendito é o fruto do vosso ventre, Jesus.
1: Santa Maria, Mãe de Deus, rogai por nós, pecadores, agora e na hora de nossa morte. Amém.
0: Ave Maria, cheia de graça, o Senhor é convosco. Bendita sois vós entre as mulheres, e bendito é o fruto do vosso ventre, Jesus.
1: Santa Maria, Mãe de Deus, rogai por nós, pecadores, agora e na hora de nossa morte. Amém.
0: Ave Maria, cheia de graça, o Senhor é convosco. Bendita sois vós entre as mulheres, e bendito é o fruto do vosso ventre, Jesus.
1: Santa Maria, Mãe de Deus, rogai por nós, pecadores, agora e na hora de nossa morte. Amém.
0: Glória ao Pai, ao Filho e ao Espírito Santo,
1: como era no princípio, agora e sempre. Amém.

0: Pai nosso que estais no céu, santificado seja o vosso nome. Venha a nós o vosso reino, seja feita a vossa vontade, assim na terra como no céu.
1: O pão nosso de cada dia nos dai hoje. Perdoai-nos as nossas ofensas, assim como nós perdoamos a quem nos tem ofendido. E não nos deixeis cair em tentação, mas livrai-nos do mal. Amém.
0: Ave Maria, cheia de graça, o Senhor é convosco. Bendita sois vós entre as mulheres e bendito é o fruto do vosso ventre, Jesus.
1: Santa Maria, Mãe de Deus, rogai por nós, pecadores, agora e na hora de nossa morte. Amém.
0: Ave Maria, cheia de graça, o Senhor é convosco. Bendita sois vós entre as mulheres e bendito é o fruto do vosso ventre, Jesus.
1: Santa Maria, Mãe de Deus, rogai por nós, pecadores, agora e na hora de nossa morte. Amém.
0: Ave Maria, cheia de graça, o Senhor é convosco. Bendita sois vós entre as mulheres, e bendito é o fruto do vosso ventre, Jesus.
1: Santa Maria, Mãe de Deus, rogai por nós, pecadores, agora e na hora de nossa morte. Amém.
0: Ave Maria, cheia de graça, o Senhor é convosco. Bendita sois vós entre as mulheres, e bendito é o fruto do vosso ventre, Jesus.
1: Santa Maria, Mãe de Deus, rogai por nós, pecadores, agora e na hora de nossa morte. Amém.
0: Ave Maria, cheia de graça, o Senhor é convosco. Bendita sois vós entre as mulheres, e bendito é o fruto do vosso ventre, Jesus.
1: Santa Maria, Mãe de Deus, rogai por nós, pecadores, agora e na hora de nossa morte. Amém.
0: Ave Maria, cheia de graça, o Senhor é convosco. Bendita sois vós entre as mulheres, e bendito é o fruto do vosso ventre, Jesus.
1: Santa Maria, Mãe de Deus, rogai por nós, pecadores, agora e na hora de nossa morte. Amém.
0: Ave Maria, cheia de graça, o Senhor é convosco. Bendita sois vós entre as mulheres, e bendito é o fruto do vosso ventre, Jesus.
1: Santa Maria, Mãe de Deus, rogai por nós, pecadores, agora e na hora de nossa morte. Amém.
0: Ave Maria, cheia de graça, o Senhor é convosco. Bendita sois vós entre as mulheres, e bendito é o fruto do vosso ventre, Jesus.
1: Santa Maria, Mãe de Deus, rogai por nós, pecadores, agora e na hora de nossa morte. Amém.
0: Ave Maria, cheia de graça, o Senhor é convosco. Bendita sois vós entre as mulheres, e bendito é o fruto do vosso ventre, Jesus.
1: Santa Maria, Mãe de Deus, rogai por nós, pecadores, agora e na hora de nossa morte. Amém.
0: Ave Maria, cheia de graça, o Senhor é convosco. Bendita sois vós entre as mulheres, e bendito é o fruto do vosso ventre, Jesus.
1: Santa Maria, Mãe de Deus, rogai por nós, pecadores, agora e na hora de nossa morte. Amém.
0: Glória ao Pai, ao Filho e ao Espírito Santo,
1: como era no princípio, agora e sempre. Amém.

0: Pai nosso que estais no céu, santificado seja o vosso nome. Venha a nós o vosso reino, seja feita a vossa vontade, assim na terra como no céu.
1: O pão nosso de cada dia nos dai hoje. Perdoai-nos as nossas ofensas, assim como nós perdoamos a quem nos tem ofendido. E não nos deixeis cair em tentação, mas livrai-nos do mal. Amém.
0: Ave Maria, cheia de graça, o Senhor é convosco. Bendita sois vós entre as mulheres, e bendito é o fruto do vosso ventre, Jesus.
1: Santa Maria, Mãe de Deus, rogai por nós, pecadores, agora e na hora de nossa morte. Amém.
0: Ave Maria, cheia de graça, o Senhor é convosco. Bendita sois vós entre as mulheres, e bendito é o fruto do vosso ventre, Jesus.
1: Santa Maria, Mãe de Deus, rogai por nós, pecadores, agora e na hora de nossa morte. Amém.
0: Ave Maria, cheia de graça, o Senhor é convosco. Bendita sois vós entre as mulheres, e bendito é o fruto do vosso ventre, Jesus.
1: Santa Maria, Mãe de Deus, rogai por nós, pecadores, agora e na hora de nossa morte. Amém.
0: Ave Maria, cheia de graça, o Senhor é convosco. Bendita sois vós entre as mulheres, e bendito é o fruto do vosso ventre, Jesus.
1: Santa Maria, Mãe de Deus, rogai por nós, pecadores, agora e na hora de nossa morte. Amém.
0: Ave Maria, cheia de graça, o Senhor é convosco. Bendita sois vós entre as mulheres, e bendito é o fruto do vosso ventre, Jesus.
1: Santa Maria, Mãe de Deus, rogai por nós, pecadores, agora e na hora de nossa morte. Amém.
0: Ave Maria, cheia de graça, o Senhor é convosco. Bendita sois vós entre as mulheres, e bendito é o fruto do vosso ventre, Jesus.
1: Santa Maria, Mãe de Deus, rogai por nós, pecadores, agora e na hora de nossa morte. Amém.
0: Ave Maria, cheia de graça, o Senhor é convosco. Bendita sois vós entre as mulheres, e bendito é o fruto do vosso ventre, Jesus.
1: Santa Maria, Mãe de Deus, rogai por nós, pecadores, agora e na hora de nossa morte. Amém.
0: Ave Maria, cheia de graça, o Senhor é convosco. Bendita sois vós entre as mulheres, e bendito é o fruto do vosso ventre, Jesus.
1: Santa Maria, Mãe de Deus, rogai por nós, pecadores, agora e na hora de nossa morte. Amém.
0: Ave Maria, cheia de graça, o Senhor é convosco. Bendita sois vós entre as mulheres, e bendito é o fruto do vosso ventre, Jesus.
1: Santa Maria, Mãe de Deus, rogai por nós, pecadores, agora e na hora de nossa morte. Amém.
0: Ave Maria, cheia de graça, o Senhor é convosco. Bendita sois vós entre as mulheres, e bendito é o fruto do vosso ventre, Jesus.
1: Santa Maria, Mãe de Deus, rogai por nós, pecadores, agora e na hora de nossa morte. Amém.
0: Glória ao Pai, ao Filho e ao Espírito Santo,
1: como era no princípio, agora e sempre. Amém.

0: Pai nosso que estás nos céus, santificado seja o vosso nome. Venha a nós o vosso reino, seja feita a vossa vontade, assim na terra como no céu.
1: O pão nosso de cada dia nos dai hoje, perdoai-nos as nossas ofensas, assim como nós perdoamos a quem nos tem ofendido. E não nos deixeis cair em tentação, mas livrai-nos do mal. Amém.
0: Ave Maria, cheia de graça, o Senhor é convosco. Bendita sois vós entre as mulheres, e bendito é o fruto do vosso ventre, Jesus.
1: Santa Maria, Mãe de Deus, rogai por nós, pecadores, agora e na hora de nossa morte. Amém.
0: Ave Maria, cheia de graça, o Senhor é convosco. Bendita sois vós entre as mulheres, e bendito é o fruto do vosso ventre, Jesus.
1: Santa Maria, Mãe de Deus, rogai por nós, pecadores, agora e na hora de nossa morte. Amém.
0: Ave Maria, cheia de graça, o Senhor é convosco. Bendita sois vós entre as mulheres, e bendito é o fruto do vosso ventre, Jesus.
1: Santa Maria, Mãe de Deus, rogai por nós, pecadores, agora e na hora de nossa morte. Amém.
0: Ave Maria, cheia de graça, o Senhor é convosco. Bendita sois vós entre as mulheres, e bendito é o fruto do vosso ventre, Jesus.
1: Santa Maria, Mãe de Deus, rogai por nós, pecadores, agora e na hora de nossa morte. Amém.
0: Ave Maria, cheia de graça, o Senhor é convosco. Bendita sois vós entre as mulheres, e bendito é o fruto do vosso ventre, Jesus.
1: Santa Maria, Mãe de Deus, rogai por nós, pecadores, agora e na hora de nossa morte. Amém.
0: Ave Maria, cheia de graça, o Senhor é convosco. Bendita sois vós entre as mulheres, e bendito é o fruto do vosso ventre, Jesus.
1: Santa Maria, Mãe de Deus, rogai por nós, pecadores, agora e na hora de nossa morte. Amém.
0: Ave Maria, cheia de graça, o Senhor é convosco. Bendita sois vós entre as mulheres, e bendito é o fruto do vosso ventre, Jesus.
1: Santa Maria, Mãe de Deus, rogai por nós, pecadores, agora e na hora de nossa morte. Amém.
0: Ave Maria, cheia de graça, o Senhor é convosco. Bendita sois vós entre as mulheres, e bendito é o fruto do vosso ventre, Jesus.
1: Santa Maria, Mãe de Deus, rogai por nós, pecadores, agora e na hora de nossa morte. Amém.
0: Ave Maria, cheia de graça, o Senhor é convosco. Bendita sois vós entre as mulheres, e bendito é o fruto do vosso ventre, Jesus.
1: Santa Maria, Mãe de Deus, rogai por nós, pecadores, agora e na hora de nossa morte. Amém.
0: Ave Maria, cheia de graça, o Senhor é convosco. Bendita sois vós entre as mulheres, e bendito é o fruto do vosso ventre, Jesus.
1: Santa Maria, Mãe de Deus, rogai por nós, pecadores, agora e na hora de nossa morte. Amém.

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0: Baby. Vamos lá então, né? Vamos lá, chegamos. Tudo bem, tudo certo aí. Finalzão de semana, legal, bacana demais. Vamos lá, então, começando o nosso Sintonia Total. Tarde gostosa, início de noite desta sexta-feirosa, com carinha de segundona.
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0: O que, que você está inventando, hein, nessa sexta-feira, pós-feriado, né? Já emendando o finalzão de semana. Tem gente que começou ontem, continua hoje, só vai parar no domingo aí, né? Vamos, 6h38 na Cidade Clima do Brasil, boa tarde.
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0: Estamos chegando a partir de agora por aqui, ó. Pra te fazer companhia. Vai lá, manda sua mensagem pra confirmar sua audiência, porque te ver e não te querer é improvável, é impossível. Aí, ó, música bonita do Skank pra gente começar a programação de hoje. Enquanto isso, ó, saber que você tá ouvindo aí, mas não ver sua mensagem é a mesma coisa, viu? Então tem que ter você junto com a gente aqui, viu? 99-533-669. Sintonia Total. Qual que vamos? Até as 9, assim, ó, juntinhos na melhor sintonia. Boa noite.

0: É tipo assim, né? Tá aí, Skank na programação. A gente tá começando só nosso programa desta sexta-feira. E vamos assim juntinhos na melhor sintonia até as 9 horas. Vai lá, manda a sua aí. 995336669, nosso WhatsApp.
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0: Pegou aí, não?
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0: 995336669, tá bom? Vai lá, manda sua mensagem pra gente aí. O som que chega aí, Chitãozinho e Chororó, tem uma participação muito especial com Traia Véia aí, ó. Caipira eu sou.
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0: Aí você curtiu Chitãozinho e Chororó contra a Véia Caipira, eu sou. Agora são 6h46. Eu também sou um pouquinho aí, bem pouco, mas sou, viu? Caipirada.
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0: Que tal se não fosse? Que tal se fosse, cara? Que tal se fosse? 6 horas mais 46 minutos, então um pouco de caipira nós tem também, né? Vamos lá! Alô, Robertão aí na Cantinha do Pão. Tonica, boa noite, abraço!

Tudo bem, são 6h50 da tarde na Cidade Clima do Brasil. Oh, sexta-feirona gostosa, né? Que bom, hein? Ritmo de final de semana, aliás, tá aí já, né? Chegou o nosso finalzão de semana novamente. Semana mais curtinha devido ao feriado ontem, né? Corpus Christi, muito bem celebrado. Aliás, você que veio assistir a celebração especial que ontem tivemos aqui no Colégio Sagrada Família, né? Na quadra de esportes, ali onde foi montado, onde foi, né, montado um altar, enfim, todo o espaço, né, preparado para a celebração de ontem, um espaço maior, né, amplo, que pudesse acomodar mais pessoas, e foi bem legal, bem bacana. Quem pôde estar presente assistindo ontem a celebração, muito bem presidida pelo nosso atual pároco, agora o padre Fernando, né? Fernando, portanto, ele que presidiu ontem, né? Conduziu a celebração aqui no Sagrada Família. E quem tá de boa aí, né? Tá de boa. Ficou de boa ontem em casa, hoje cuidando dos afazeres, né? Todas as atividades, enfim, aquela faxinada na casa, né? Não sei o que você teve inventando hoje, né? Mas sempre tem algo aí, né? Sempre tem algo aí que realmente nós precisamos manter, né? Agora são 6h51. Uma ótima sexta-feira pra você, bom final de semana. Bom é saber que você tá com a gente na sintonia, tá? Então vai lá, manda sua mensagem, 995-33-669. Pra esse programa ficar tipo super, super, super, tem que ter você junto com a gente aí, viu? 995-33-669. Quem já tá por aqui, vamos lá. Luzia, tudo bem com você? Boa noite, abraços. Obrigado pelo carinho, viu? Quem mais? O Reinaldo Bordião, compadre Rei, por aqui também. Deus o abençoe sempre, ótima noite aí, ótimo final de semana pra todos os ouvintes. Amém, que assim seja. Brigadão, hein? Quem mais? Ah, o Delmir Vender Costa, o Dinho, também com a gente aqui. Boa noite, compadre. Abraço.

0: Passos. Oi, Ednilson, tudo bem? Estamos aqui em Boa Vista, São João do Triunfo, na escuta. Mande uma música aí pra nós, hein? Eu, o Ismael, o Mirto e a Eva Muchinski, todo mundo aqui na sintonia, tá? Alô, Mirto, Eva, Ismael e você aí na sintonia. Você que mandou mensagem, tá bom? Eu, quem é? Ah, o Ismael que mandou? Foi? Não? Ah, foi ele. Eu, Ismael, né? No caso, ele. Também o Mirto e a Eva Muchinski aí na sintonia com a gente. Grande abraço! Obrigado! Valeu, gente. Tudo de bom aí. Galera de São João do Triunfo, Boa Vista, na sintonia com a gente. Grande abraço. Meu amigo Ednilson, boa noite. Roberto Damião, Reniel e Sônia aqui ligadinhos no Beco do Bugai. Ô, Robertão! Vai jogar bingo na Mandaçaia final de semana, Robertão? Vai ou não? Claro que vai, né?
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0: Diz a Tunica assim, ó. Já que tá nessa pegada aí, Ednilson. Continua assim, anos 90, hein? Toca uma. Toca Surrender pra nós da Lasgow. Ô, Tonica, daqui a pouquinho vai rolar. Trazer essa aqui, ó. Essa aqui eu nunca rodei no programa aqui, ó. Primeira vez rolando na programação Ipiranga FM.
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0: Arkansas.
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0: Where did we go from here?

0: Let's go, surrender aqui na programação Ipiranga FM.
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0: Sai daí não, viu? Já tem mais músicas por aqui. Agora 7:01. Boa noite.
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3: Muito bem, seguindo aqui com o nosso Sintonia desta sexta-feira. 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
3: 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Agora são 7h04 na Cidade Clima do Brasil. Boa noite.
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3: Beleza, vamos que vamos! 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Décima edição. E domingão acontece ali pertinho também. Na Mandaçaia, né? Super show de prêmios a partir das 13h30, 1h30 da tarde. showzaço de prêmios programado para esse domingão agora, dia 7, na Mandaçaia, também pertinho do Palmeiras aqui, né? Pertinho, pertinho, pra vocês aproveitarem esse super show de prêmios de Mandaçaia que acontece agora, domingão, dia 7.
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0: Canta Catarina, tem nativos aqui na programação Ipiranga FM.
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0: Uma ótima sexta-feira, bom final de semana para você que tá ligado aqui na nossa programação. A música que vem agora, Não Aprendi a Dizer Adeus. Juliano César vai cantar pra gente, a indicação da nossa ouvinte. Edil vai ouvir já, nosso querido Celso, seu Celso, seu Celso, o senhor quase nunca pede música, né? Mas tá aí, eu sei que o senhor tá sempre na sintonia, hoje ele... Ah, não, a indicação, essa não foi dele, ele pediu, na verdade, foi Cor de Caramelo com a banda Millennium, também vai rolar aqui. Não Aprendi a Dizer Adeus, foi a Marilda que mandou pra nós aqui. Ednilson, boa noite, toca Juliano César, Não Aprendi a Dizer Adeus, viu? Obrigado, sempre, valeu, Marilda, um abraço. O senhor Abel tava ontem no bingo lá, né, no Pinheiral de Baixo, e a senhora disse que não quis ir, não tava, disse que preferiu ficar em casa, mais moadona, mais de boa lá, né? Abraço, Marilda, obrigado pela audiência, viu? Você, o Abel, o Alex, conversei um pouquinho lá com a dona Bernadette, né? A dona Bernadette e o mano lá que eu não lembro o nome dele. O mano, o teu mano que tava lá, Marilda. Conversei um pouquinho com eles lá, né? Mas você não tava. É? Seu Alberto? Ô, seu Alberto, que ouve nós sempre, né? Falando quem ouve nós sempre, deixa eu ver se eu consigo lembrar aqui agora. Deixa eu ver se eu consigo lembrar. É. Um abraço lá pro José Augusto, José Augusto. Parece que é José Augusto o nome dele, né? Não. É Odair José. Ele que diz que ouve nós sempre, né? Não é o cantor, viu, Ednilson? Não é o cantor, mas é Odair José. Tô sempre ouvindo você lá, viu? Então, seu Odair José, aí do Pinheiral de Baixo. Aos demais ouvintes também, galera que tava, inclusive, prestigiando o show de prêmios que a comunidade organizou e realizou ontem, na tarde de ontem, né? Lá no Pinheiral de Baixo. Já eu vou mencionar mais alguns aqui, viu? Mais alguns ouvintes que eu... Eu vou lembrando, que eu vou mandando abraço pra galera aí, tá bom? Agora são 7h17, o Odair José, acho que é o Odair José, ou é José Augusto, é um dos dois nomes, que é o Odair José, o nome dele, acho que é o Odair José. Ele, eu não mando mensagem, mas tô sempre ouvindo lá, Ednilson, manda pra nós aí, ó. Manda pra nós lá. Deixa eu ver se eu lembro. Eu acho que é o Gaúcho e o Cavalo. O Gaúcho e o Cavalo. Ou é aquela outra lá? Por certo não é gaúcho que não gostar de cavalo, uma coisa assim, né? Mas acho que é o Gaúcho e o Cavalo a música. Vai rolar daqui a pouquinho.

0: Muito bem, tá aí, por certo, não é gaúcho. Então o senhor Nivaldo é meio gauchado, ele é meio gauchado, que ele gosta de uma cavalgada, né, seu Nivaldo? Grande abraço pro senhor. Oi, Edilson, tudo bem? Boa noite. Eu gosto das músicas gaúchas nativas. Tem muitos cantores e compositores bons, mas uma música que me tocou é A Vida. A Vida é Casa Emprestada. Verdade, verdade. A Vida é Casa Emprestada. Deixa eu ver quem é que canta esta aqui. Já rodamos uma vez, não rodamos? Aqui na programação, acho que já, né? A Vida é Casa Emprestada. É casa alugada, algo assim, né? Vamos ver se é essa aqui, ó. Daqui a pouquinho a gente traz ela inteirinha daí. A Vida... Daqui a pouquinho a Vida... A Vida é Casa Emprestada. Acho que nós já rodamos, né? Não foi o senhor mesmo que pediu os tempos atrás essa ou algo... Uma parecida com essa aí, né? Obrigado. A qual você tocar pode ser, tá bom? Ao teu gosto. Obrigado, amigo. Tamo na sintonia. Uma boa noite pra você. Mandou pra nós, pessoal... que tá lá em Boa Vista, São João do Triunfo. Seu Ismael, o Mirto e a Eva Muchinski. Aqui na sintonia da programação. Grande abraço!
1: Mas como é que não toca o fim
0: da agora essa aqui, né, na indicação pedida aqui pela nossa querida dona Leni Bordinhão Penafiel. Ela que tá prestando homenagem a alguém que tá de aniversário hoje, né? Já nós vamos... Vamos dar uma ouvida novamente na mensagem pra gente ver quem é que tá de aniversário aqui. Novamente mandar o nosso abraço.

0: parabéns, parabéns, parabéns do Teixeirinha. Indicação Dona Leni Bordinhão Pena Fiel para o José Arildo Bordinhão, que hoje está de aniversário, e também para sua sobrinha Viviane, que amanhã estará celebrando o dom da vida. Muito bem. Grande abraço. Odinilson, mande os parabéns para minha prima Viviane Bordinhão Haas, que estará de aniversário amanhã, e toca para nós a música Fada Querida do Victor e Léo, tá bom? Para minha prima Viviane, eu desejo que Deus a abençoe muito, muito, muito, muito e sempre, sempre. A Edilene, que mandou a mensagem, tá bom? Valeu, valeu demais pela audiência de todos vocês aí, valeu? Poço Grande, Poço Grande, que dia 21 de junho vai estar celebrando São João Batista com a grandiosa festa. Então, todo mundo convidado para dia 21 de junho estar prestigiando grandiosa festa em Poço Grande, em louvor a São João Batista. É, estamos sabendo já, né? Estamos sabendo aí, festança graúda, festança boa. Então, se programa aí para dia 21 agora de junho. Primeiro, segundo, terceiro final de semana do mês acontece essa grande festa lá no Poço Grande. Beleza. Quem mais tá com a gente aqui? Seu Luiz, tudo bem com o senhor, seu Luiz? Firme e forte.
1: Boa noite, Edenilson Miranda, aqui é o Luiz Carlos Kowalski. É, eu queria que você tocasse a Vaneirinha do Adeus com os filhos do Rio Grande. Boa. Beleza?
0: Beleza.
1: Abraço.
0: Vaneirinha do Adeus. Vaneirinha do Adeus, não é com os mirins? Ou tem com os filhos também? Não lembro, não lembro, mas... vamos rodar daqui a pouquinho, tá bom, seu Luiz? Grande abraço, obrigado pela audiência. Abração forte, quem mais aqui? Ednilson, ouvindo a rádio aqui, peço a música do Milionário José Rico. Qualquer música, tá bom? Quem mandou pra nós a mensagem, deixa eu ver quem foi. Giovanni e a... ô, seu Giovanni, que tal? O senhor tá com o zap zap aí, até que enfim mandou mensagem pra nós, né? Até que enfim mandou mensagem. Normalmente que o Marcelo, o Maurício, a Larissa... mas é ela, né, que manda sempre mensagem. Agora o senhor tá aí participando via WhatsApp também. Que bom, seu Giovanni, seja bem-vindo. Grande abraço. Faz umas duas semanas, mais ou menos, o seu Giovanni me presenteou com uma garrafa de vinho. Vinho colonial que ele fabrica lá, que é um espetáculo, né? Um espetáculo. Seu Giovanni, grande abraço pro senhor. Muito obrigado pela audiência. E amanhã tem a feira, né? Aqui no Mercado Municipal, você pode estar passando ali prestigiar os feirantes, né, que vão estar por ali com as suas bancas, e passar lá na banca do seu Giovanni para conferir também, aproveitar aquele vinho gostoso que ele tem lá e outros produtos também lá direto da horta lá do senhor Giovanni Rigoni, né? Grande abraço. Marilei Hartmann, boa noite para você também, um grande abraço, obrigado pela audiência. Ah, o David, ô senhor David, como é que tá, tudo bem? Manda aí pra nós Panela Véia, pra minha esposa Vanessa e pra minha tia Priscila. Ah, é? Então tá bom. Um abraço forte pra vocês aí, viu? Obrigado pela audiência. Trazendo Banda Millennium e A Cor de Caramelo, aqui na indicação do nosso ouvinte aí. O senhor Celso, né? O senhor Celso que pediu aí Cor de Caramelo. Ele que tá ali no passo do tio Paulo, né? Sempre na sintonia aqui da nossa programação. Para participar comigo, você já sabe, e manda sua mensagem pra gente aqui no 995336669. Esse é o nosso WhatsApp aí, sempre à sua disposição. Vamos que vamos? 7h35, boa noite.
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0: Ótima noite, boa sexta-feira, bom final de semana.

0: 7h42, boa noite. Ó, daqui a pouquinho, vai rolar essa aqui, viu, seu Renato Vujnarovic?
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0: É essa aqui mesmo, seu Renato? Não.

0: A vida é casa alugada. Será que é essa mesmo, seu Renato? Pra gente deixar rolar na sequência aqui da programação. 7h43, boa noite.
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E aí, o que você achou da música, né? Belíssima canção, belíssima oportunidade de reflexão, ouvindo o que ela diz pra gente. A vida é casa alugada. O compositor angolano Kakinda dos Sales, essa música é uma profunda reflexão. Fui ver aqui um pouquinho sobre o significado da letra, que realmente é muito profunda, né? Então faz uma reflexão sobre a efemeridade da existência. Utiliza a metáfora de que somos apenas inquilinos. Nós já comentamos sobre, mas vale a pena reprisar, né? Apenas inquilinos do mundo, transmitindo a mensagem de que a vida é passageira e que devemos aproveitar o presente, praticar o bem e valorizar o amor. A vida como casa alugada representa a impermanência, assim como alguém que aluga um imóvel e sabe que não ficará ali para sempre. Nossa passagem pela terra tem um prazo de validade. Somos inquilinos, lembrando que nada do que acumulamos materialmente nos pertence de forma definitiva. A mensagem é um convite para desapegar do que é supérfluo. Fala também da entrega da chave, simbolizando a inevitabilidade da morte e o momento em que devemos devolver a vida. Por isso, a canção estimula que façamos o bem enquanto temos tempo para isso e saúde para isso também. O que realmente importa, a música destaca, portanto, que os bens materiais e as riquezas ficam por aqui, e o verdadeiro legado que deixamos é o amor e as boas lembranças que construímos no coração das pessoas. Belíssima canção, não é? Eu curti pra caramba, hein? Com a melodia que mistura ritmo e poesia, a obra tem tocado o coração de muitos ouvintes, gerando debates e reflexões diárias sobre o real sentido de estarmos de passagem. Belíssima canção.

0: edição. Eu vou assistir o clipe também. Tem um clipe bonito da música para ver na sequência, né? 7h53 agora. Vamos seguindo com o nosso Sintonia Total desta sexta maravilhosa. Sextamos aqui. Vamos acreditar que é pela graça de Deus, né? Se estaremos aqui amanhã ou depois, será pela vontade dele, né? E pela graça também, né? Então, pensamos sempre que Deus abençoe e nos proteja através da ação dos santos, né? Enfim, dos anjos, e que o Espírito Santo nos ilumine e nos guie sempre a cada dia. 7h53, alô, alô, grande abraço. Uma satisfação muito grande aqui é saber que está por aqui na audiência também o nosso querido Valdomiro. Ô, senhor Valdomiro, rapaz, obrigado pela audiência, hein? Abrace quem lhe quer bem, pois ninguém sabe o dia que vem. Deveríamos abraçar quem não nos quer bem também, seu Valdomiro? Será que não? Acho que sim, né? Apesar de que é muito difícil, né? Rapaz, quando há mágoas no coração, quando há... Sabe aquela coisa que machuca mais a gente do que a outra pessoa? Aí fica difícil, né? Mas tem situações que puxa a vida, né? Há necessidade muito grande, né? De, como disse ali, amar sem esperar nada em troca, aquela coisa, né? Mas não é fácil, viu? Não é fácil. É só Jesus na causa em algumas situações, né?
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0: 7h54. É bom ouvir esse tipo de música, né? Faz a gente parar um pouquinho e pensar, puxa vida, como é que tá a minha vivência no dia a dia, né? Tem algo a ser melhorado? Tô no caminho, não tô? O que é que eu posso fazer pra melhorar, né? Bacana isso aí. 7h55.
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0: Essa música aqui é bonita, mas eu preciso deixar aqui de fundo musical enquanto eu mando alguns alôs, uns abraços e vamos programando os sucessos que a galera tá indicando, porque afinal a nossa prioridade é atender você, o nosso querido ouvinte, nossa razão maior. Sempre dizemos, depois de Deus, né? E a gente está aqui, né? Estamos aqui pela graça de Deus, mas também para transmitir a nossa mensagem, para mandar o nosso abraço, enfim, transmitir o nosso carinho e comunicar a você, nosso melhor ouvinte. Alô, alô, David, a próxima então é de vocês, hein? Panela Véia. Panela Véia tem com o Serjão, tem com os Serranos, qual que vocês preferem aí, hein? Panela Velha é que faz comida boa, segundo os meninos aí, né? Segundo os Serranos, segundo o Serjão, né? Oi, Edenilson, na escuta aqui em São João. Aqui no Benfica é o seu João, né? Então, o seu João no Benfica. Toca aí chegando no Paraná dos Caciques aí pra nós. Pra minha namorada Terezinha, aí no Rossi 1, sempre na sintonia, tá bom? Grande seu João, abraços. Ana Rita Mendes, quero ouvir hoje a Rosa Branca dos Fazendeiros, dedique pro José essa moda aí, tá bom? Grande abraço. Galera aí de Rio de Areia de Cima, também na sintonia, deixa eu ver se eu lembro aqui, a dona Vera e o senhor Dirceu, né? Abraço pra vocês aí, viu?
3: Boa noite, Edenilson.
0: Boa noite.
3: Manda a música da terceira dimensão na Folha Jarustão, canal de... Tamo na escuta com o Dirceu aí.
0: Boa também essa moda aí. Já vai rolar aqui por aqui. Nossa. Ainda bem que eu percebi que foi redundante, né? Ainda bem que eu percebi. Alô, alô, bom dia com frio e tudo na sintonia. Mandou pra nós a Marilda Padilha Pshibiovic. Abraços. Quem mais? O Elson lá no, na Colônia Francesa. Toca aí a Baralhando a Barbela, Newton Ferreira, grande Elson, abraços. Como é que foi as vendas dos ingressos aí para o Arraiá do Pinheirá, hein, Elson? Elson que tinha aí até hoje, né, Elson? Ou até ontem, né? Grande abraço, ainda tem aí, Elson. Acho que não, né? O pessoal deve ter recolhido já para fazer a contagem lá para ver quanto que vendeu, enfim, quanto que vai ter que fazer de sopa para atender o público e vai estar presente amanhã lá no Pinheiral de Baixo. Não quer deixar... Vamos lá, quem tá com a gente aqui, o Pedro Cesanoski, também na sintonia. Boa noite, Ednilson. Se possível, toca aí os mirins e o Xote Laranjeiras pra nós, tá bom? Show, show, show. Música boa. Vamos que vamos? Tem que fazer uma pausa aqui rapidinha, mas eu volto na sequência já direto com música. Nos estendemos um pouquinho na fala agora, nesse momento da programação, mas já voltamos após o intervalo com música, diretão aqui pra vocês aí, viu? Deixa eu ver que eu vou trazer aqui um pedacinho pra gente sair para o intervalo. Dana Summer, pode ser? Cadê a Dana Summer?

0: Essa aqui é top. Curte aí.
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0: 7h58, boa noite. Até mais. Volto já.

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Bom demais a panela véia, panela véia dos serranos, lá pra o David e pra Vanessa. Ele que indicou pra gente a música, lá pra tia Priscila, tia do David aí também, né? Obrigado, gente, pela audiência de sempre aqui na programação. Cadê aquela do... aquela do, dos filhos do Rio Grande que nosso ouvinte pediu aí, hein? Seu Luiz, né, que indicou pra gente, um dos filhos do Rio Grande, a Vaneirinha do Adeus. Será que a gente consegue puxar aqui pra trazer pra ele ouvir a música já na sequência aqui do nosso Sintonia? Ô, seu Luiz, um grande abraço pro senhor, meu irmão. Tá sempre com a gente, né? Agradeço o carinho da audiência. Grande Luiz Carlos Kowalski, ouvinte de sempre aí da programação, né? Deixa eu ver se eu consigo aqui trazer a música já na sequência aqui.

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1: Muito bem, você ouviu Newton Ferreira baralhando a Barbela. Também tivemos os Filhos do Rio Grande, a Vaneirinha do Adeus. Dois modões aí, né, na cena gauchesca. Agora são 8h18, vamos seguindo com o nosso programa Sintonia Total. Agradecendo o carinho da audiência. Vamos que vamos. A Odete mandou para nós aqui a seguinte mensagem. Cadê a Odete aqui, ó? Oi, Ednilson, tudo bem? Boa noite. Tô aí na sintonia, confirmando a audiência. Hoje, se possível, uma música das boas. Ah, é? Deixo a sua escolha. Ah, é? Ofereço para Thaís, para Silmara, para Rosi, para Augusto, para minha xará Odete na Vila Rosa, todos os ouvintes. Uma ótima noite, um bom final de semana. Eu também curto um flashback. Ouvindo essa mensagem, Odete, eu pensei numa aqui. Pensei não, bati o olho aqui, tava aqui, ó. Acho que vai ser essa que vai rolar. Essa aqui é top demais. A música do... Cadê? Perdi aqui a música. John Farnham, Your Voice. Lançada em 1986 pelo cantor australiano. Portanto, John Farnham. Ou Farnham, é Farnham, né? Your Voice. É um hino atemporal. Deixa eu ver aqui, abrir bem certinho aqui o significado pra gente ver aqui. Empoderamento, união e ativismo. A música incentiva cada indivíduo a reconhecer o seu poder de promover mudanças, defendendo que o futuro está aberto para ser reescrito por quem decide agir e fazer a sua voz ser ouvida. Canção escrita por um grupo de compositores que incluía Chris Thompson, ex-vocalista da Manfred Mann, após ele ficar frustrado ao participar de um protesto antinuclear, a mensagem principal foca em três pilares: responsabilidade coletiva e individual, aversão à violência e o protagonismo. Vamos ouvir a música então? You're the Voice. Alô, Odete, abraços aí, viu? 8h20 agora, boa noite.
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0: bem, tá aí Your The Voice, John Farhan, aqui na programação Ipiranga FM.
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0: uma ótima total. Noite, boa sexta-feira, obrigado pela audiência, onde quer que você esteja, ligadaço por aqui. Fica aí na sintonia, já já tem mais músicas. Alô, alô, meu amigo Sérgio. Sérgio Bilsiben, como é que você tá?
2: Boa noite, Denilson Miranda. Aqui é o Serginho Bil do bairro do Rocio, na escuta do teu programa. Beleza, guria?
0: Beleza, aqui, garoto.
2: Tamo curtindo você aqui, piazinho, beleza?
0: Obrigado, muito toca obrigado.
2: Toca uma música aí, obrigado. Se for possível, uma modão de viola, uma rancheira, um chope, um vaneirão, hein? Pode ser com os Monarcos, Serranos, Vertúcia. Qual você escolher pra nós ouvir aí, curtir a Ipiranga de Palmeira, beleza?
0: Fechou.
2: Um abraço, manda lá pro Vicente dos Passos.
0: Tá sumido o Vicentão,
2: 2,
0: tá sumidão, hein?
2: A música que você tocar aí, eu quero dedicar a ele, nosso grande amigo ali na Tripolone, o pessoal também que tá na escuta, beleza?
0: Que
2: um abraço, Denilson.
0: O que é a Tripolone?
2: Obrigado por me atender.
0: Abraço.
2: Oi, Denilson, mais uma vez, boa noite, eu tava esquecendo. Ontem estivemos comemorando o aniversário do meu genro, Thiago Nunes.
0: Fala, Thiagão.
2: Beleza?
0: Beleza.
2: Meus parabéns de toda a família do Sérgio, da sua sogra Marli Batista Sibi e da sua esposa Daiane da Conceição Sibi, beleza? Ao Thiago Nunes, beleza?
0: Valeu!
2: E a Vitória também desejando os parabéns pra ele também, a Liz. E toda a família, beleza, Denilson? Muito obrigado por te incomodar aí, beleza?
0: Valeu, Sérgio!

0: Alô, Valdecir Martins aí nas pedras, um grande abraço. Edilson, né, escuta aqui, toca trio Parada Dura pra nós, Cordão de Ouro. Aham. A Dircélia com a gente na Vila Rosa também. Oi, Dircélia, boa noite, abraços. Quem é? Dona Tereza ou então o senhor Benedito?
1: Boa noite, Denilson. Eu queria que você tocasse pra mim a música do Mada Batista, Folha Seca. E boa noite, que Deus abençoe você.
0: Amém.
1: Um bom final de semana, que Deus abençoe muito a nossa rádio.
0: Amém, eu estou.
1: Que é muito querida a nossa rádio.
0: Obrigado, valeu, Dona Terezinha.
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0: E mais aqui, oi.
3: Boa noite, meu amigo Edenilson.
0: Fala,
3: estamos na sintonia. Eu, esposa Nathalie Camargo, a neta Ana Rafaela, agora a neta Ana Alícia.
0: Ah, é?
3: E estamos juntos aqui sintonizados na 100% Ipiranga.
0: Obrigado.
3: Toca aí um musicão aí pra nós aí, tipo assim. Hoje eu vou escutar um Forever Young.
0: Forever Young.
3: Faz tempo que não escuta aí.
0: É.
3: E agradeço muito aí a sintonia da Ipiranga FM, nosso lar. Sempre.
0: Vamos lá então, vamos curtir essa aqui. Daqui a pouquinho tem intervalo comercial e voltamos com sertanejo, gauchesco e muito mais por aqui. Dá tempo de atender algumas indicações ainda. Vamos lá.
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0: Muito bem, já já tem Kid Abelha aqui na programação com a música Lágrimas e Chuva, indicação do nosso querido Diego, Diego Costa, Edmundo da Saia, né?
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0: Grande Diegão, obrigado pela audiência por aqui na programação. Forte abraço. 8h45 agora, vamos já na reta final aqui do programa. Bom final de semana, Ednilson, na sintonia aqui sempre. A dona Maria, Maria José, né? Obrigado. Olha, faz tempo que não mandamos mensagem, mas sempre aqui na sintonia no Faxinal, hein? Toca aí a música Cordiona, do Cordiona, Mateando Saudades. Roberto Gurski, grande Robertão, abraço. Roberto Gurski, amanhã aqui na feirinha de orgânicos, na Praça Domingos Teodorico de Freitas, próximo ao cemitério, né, meu amigo? Abraços, boa noite. Ele que traz sempre os produtos na feira de orgânicos ali, né? As hortaliças. Grande, grande Robertão. Abraços. Alô, alô, Zezinho, tudo bem? Boa noite pra você. Peraí, cadê o Zezinho? Sumiu aqui. Dona Célia também. Boa noite.
2: Boa noite, Dinilson.
0: E aí?
2: Locker. Viu? Se tiver um espaço, faz favor, berço de Deus, milionário Zé Rico.
0: Boa!
2: Estamos sempre na escuta, tá ok?
0: Na escuta, beleza. Grande abraço, obrigado, Zezinho. O Adelar, né, mais conhecido como Zezinho. O Diegão, então, tá pedindo a música do Kid Abelha, tá programado, que vai rolar já já também. Roswaldir Schweigert, não quero, quero, família Schweigert, boa noite. Alô, dona Elza também, abraços. Quem mais? Cigano, opa, hoje por aqui no pedágio, curtindo aí a programação. Grande Ciganão, abraços, boa noite, obrigado pela audiência. A Luzia Campa, galera tá aí, né? Tem ouvinte da sempre com a gente. Maria do Carmo no Rossi 1 também. Seu Altivir, como é que o senhor tá? Bom, firme?
3: Boa noite,
0: seu
3: Ednilson.
0: E aí?
3: Uma ótima sexta-feira.
0: Muito obrigado, que assim seja.
3: Ótimo final de semana.
0: Amém.
3: Eu queria uma música aí do Modern Talks, aí, o sinão do Queens, né? Queen, né? E eu oferecer para todo mundo que nos escuta aí, um bom final de semana para todo mundo, né? Que, né, no mínimo ter Nilson Miranda amanhã, de tarde, tá?
0: Amanhã tem cedo só.
3: Todos os dias eu tô ali ligadinho,
0: é.
3: com as orelhas coladas no rádio.
0: Legal.
3: Valeu,
0: seu TV. Bom demais.
3: Para todo mundo aí que da rádio também, um final de semana maravilhoso.
0: Amém, amém, que assim seja.
3: Beleza então, senhor Rodinius. O senhor acha que eu esqueci do senhor? Não, eu não esqueço, não. Sempre estou.
0: Obrigado, obrigado, Rodinius.

0: era outra versão da música do Kid Abelha que eu tinha programado, que não era bem essas. Era uma mais agitadinha um pouquinho, deixa eu ver se é essa aqui. É essa, será? É mesmo. Que essa aqui, ó. Era essa aqui que tinha pensado em rodar, ó. Alô, alô! Gaiotão, cadê você, Gaiotão? Sumidão hoje, hein?
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Aí o Kit Abelha, Kit Abelha, Lágrimas e Chuva aqui na programação. Lembrando mais uma vez, bem no finalzinho aqui, né, do Super Arraiá do Pinheirão, amanhã, lá no Pinheirão de Baixo, tá bom? 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

0: não consegui, ó. O baile começa às 10 horas, dá pra ir se divertir no bailão lá, o som do Trio da Terra, né? E domingão tem um bingão, tem show de prêmios lá na Mandaçaia. Nós vamos estar por lá, tá bom? Nos encontraremos por lá, portanto, na Mandaçaia domingo, a partir da 1h30 da tarde, para esse grande show de prêmios. Tá? Premiação top. Deixa eu ver se eu tenho aqui a relação dos prêmios. Mas tem rodada de dinheiro, tem vários produtos aí para você aproveitar no super show de prêmios que acontece na Mandaçaia no domingão, agora dia 6, dia 7, né? Dia 7, portanto, a partir da 1h30 da tarde. Chegando um pouquinho antes, você garante a compra, a escolha com mais calma das suas cartelas, né? 1h30, eles começam a venda das cartelas, provavelmente o show de prêmios, propriamente dito, né? As rodadas, aí por volta das 2 horas da tarde, mais ou menos, começa, né? 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Vai lá, paga, carimba certinho e participa desse showzaço de prêmios, portanto, que acontece domingão lá na Mandaçaia, beleza? Fiquem ligados, vai que amanhã, no sabadão, a gente sorteia umas cartelas aí do bingão lá, né? Então, fiquem ligados amanhã na programação, no sabadão aí, né? Quem tá afim de jogar bingo. Domingão lá na Mandaçaia, beleza? Valeu, gente, abraços pra fechar. Eu acho que eu não consigo rodar inteirinha, mas quase. Essa aqui do Iedo Silva aí, tá bom? Valeu, gente, abraços. Bom final de semana. Amanhã, sabadão, nota 10, 10 e pouco da manhã. A gente se encontra por aqui, beleza? Valeu, tchau, tchau.
1: Mas deixa estar que eu vou embora. Eu vou voltar pro meu rincão.
0: Pra casa, dormir daqui a pouco.

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7: Está no ar a Voz do Brasil. As notícias do governo federal que movimentaram o país no dia de hoje.
8: Olá, boa noite.
9: Boa noite para você que nos acompanha em todo o país.
8: Sexta-feira, 5 de junho de 2026.
9: Vamos ao destaque do dia. Bom condutor ganha incentivo na hora de renovar a carteira.
8: Agora é lei. Motoristas que não cometeram infrações terão a CNH renovada de forma automática. Gabriela Noronha.
10: Cerca de 2 milhões de motoristas já foram beneficiados desde a publicação das novas regras, em dezembro do ano passado.
9: Você vai ouvir também Mac Idiomas.
8: Já está no ar plataforma digital para ajudar o cidadão a aprender inglês e espanhol de graça.
9: Presidente Lula destaca que saber outro idioma amplia oportunidades e abre novas portas na vida das pessoas.
11: O governo está fazendo, está utilizando a tecnologia para criar oportunidade de vocês poderem aprender coisas que a gente não conseguia há muito tempo atrás.
8: E ainda, bloqueio voluntário e simultâneo de todas as casas de apostas autorizadas do Brasil.
9: Mais de 574 mil pessoas já usaram a plataforma que permite a autoexclusão de bets. Márcia Fernandes.
12: Cerca de 40% apontaram a perda de controle sobre jogos e afirmaram que os impactos na saúde mental foram o principal motivo para a autoexclusão.
8: Hoje, na apresentação da Voz do Brasil, eu, Luciana Vasconcelos e Luciano Seixas.
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8: Bons condutores vão ter renovação automática da Carteira Nacional de Habilitação.
9: É o que prevê lei sancionada hoje pelo presidente Lula.
8: A medida integra o programa CNH do Brasil, que facilita e deixa mais em conta o acesso à primeira carteira de motorista.
10: A lei sancionada nesta sexta-feira institui o programa CNH do Brasil e permite a renovação automática da Carteira Nacional de Habilitação para os motoristas que estejam cadastrados no Registro Nacional Positivo de Condutores e que não tenham infrações de trânsito nos últimos 12 meses. A nova legislação é resultado de uma medida provisória encaminhada pelo governo do Brasil ao Congresso Nacional em dezembro do ano passado. Segundo o Ministério dos Transportes, cerca de 2 milhões de motoristas já foram beneficiados desde a publicação das novas regras. Entre os beneficiados está Andrei Abreu, morador de Santa Catarina, que conta que em 20 minutos teve o documento renovado.
13: Então eu só precisei fazer a consulta e lá só atestar mesmo a efetivação. E foi tranquilo, foi bem rápido, questão de 20 minutos mesmo, que se a gente anda corretamente não tem multas, e o sistema ele busca uma forma de desburocratizar, viabilizar a rapidez na renovação, fica bem mais tranquilo e mais pessoas podem, de fato, se animar para poder tirar uma CNH.
10: Além da renovação, o programa CNH do Brasil também facilita o acesso à primeira habilitação nas categorias A, destinada a motocicletas, e B, voltada a veículos de passeio. Com a nova lei, os candidatos podem escolher como preferem se preparar para tirar a CNH. Se por meio do conteúdo teórico gratuito disponível na plataforma digital, se em uma autoescola tradicional ou combinando as duas opções. Com as mudanças, o Brasil bateu recorde de novos condutores habilitados no país este ano. De acordo com o Ministério dos Transportes, mais de 1.141.000 CNHs foram expedidas entre janeiro e maio. O presidente Lula também destacou o impacto direto das medidas no orçamento das famílias brasileiras.
0: Uma carta custava R$ 3.000, R$ 3.500, tem gente que pagava até R$ 4.000. Agora não, agora o cara...